0: após o encerramento do processo administrativo, quando existe decisão definitiva pela procedência da autuação.
1: O empregador tem o direito à defesa, ele vai fazer sua defesa e tem um julgamento administrativo que vai constatar que, de fato, aquela infração existiu. Quando não tem mais recurso administrativo, essa empresa vai entrar na lista, vai entrar no cadastro de empregadores.
0: Ainda segundo o cadastro, os 82 registros estão distribuídos por 21 unidades da federação. Minas Gerais concentra o maior número de ocorrências, com 19 casos, seguido pela Bahia, com 8. Entre as atividades econômicas com maior número de inclusões nesta atualização estão a criação de bovinos para corte, os serviços domésticos, a produção de carvão vegetal, a produção de café e a construção de edifícios. Os novos casos incluídos no cadastro resultaram no resgate de mais de 500 trabalhadores em situações de exploração e de trabalho análogo à escravidão. A coordenadora Shakti Prates fala sobre a importância da denúncia.
1: Nós temos dois principais canais de denúncia. Um é o sistema IP, que você encontra na internet, e o outro é o Disque 100, que você consegue via telefone. Quem faz a denúncia pode colocar seu nome, seu telefone, porque isso facilita muito para a gente conseguir mais informações e garantir que o Estado chegue a essas pessoas, garantir que essa política de Estado seja executada.
0: As ações de combate ao trabalho análogo à escravidão são coordenadas pela Auditoria Fiscal do Trabalho. As operações contam, em geral, com a participação da Polícia Federal, do Ministério Público do Trabalho, do Ministério Público Federal e da Defensoria Pública da União. Reportagem Gabriela Noronha.
2: Mulheres vítimas de violência doméstica que precisarem deixar o trabalho para se proteger, agora têm direito a um afastamento remunerado por até 6 meses.
3: O governo federal seguiu o parecer da Advocacia Geral da União após o entendimento do Supremo Tribunal Federal sobre a Lei Maria da Penha.
2: A medida não exige tempo mínimo de contribuição e o período de afastamento continua contando para a aposentadoria.
4: Mulheres vítimas de violência doméstica terão direito a afastamento remunerado de até 6 meses mediante determinação judicial. A medida, prevista na Lei Maria da Penha, cumpre decisão do Supremo Tribunal Federal para garantir segurança financeira às mulheres que precisam se afastar do trabalho para preservar a própria integridade e romper o ciclo da violência doméstica. A medida protetiva judicial, que determina o afastamento, será suficiente para viabilizar o pagamento, como explica a presidente do Instituto Nacional do Seguro Social, o INSS, Ana Cristina Silveira.
5: Então, denunciando e tendo uma medida protetiva do juiz criminal, ela consegue solicitar o benefício pelo aplicativo Meu INSS, pelo 135 ou pessoalmente nas agências do INSS. Ela consegue passar 6 meses longe do trabalho para poder refazer sua vida em outro local, caso necessário.
4: A mulher afastada não precisa cumprir período de carência para receber o benefício. Também não há desconto de contribuição previdenciária sobre o valor recebido. E o período é computado como tempo de contribuição para a aposentadoria. A secretária executiva do Ministério das Mulheres, Eutália Barbosa, fala sobre a importância do benefício.
6: A principal função dele é justamente garantir segurança, né? Para que a mulher não tenha que escolher entre a segurança da sua vida e a sua autonomia financeira ou acesso ao seu salário.
4: A presidente do INSS, Ana Cristina Silveira, explica que o órgão também poderá cobrar do agressor, por meio de ação regressiva, os valores pagos à vítima.
5: O parecer determina que vai haver ação regressiva para rever do agressor os valores que foram pagos pela Previdência. Então é uma medida muito positiva, porque além de acolher as mulheres, a gente faz com que os agressores eles paguem pelos seus atos, também financeiramente.
4: Para as mulheres que não são seguradas da Previdência, o benefício tem natureza assistencial. Neste caso, o pagamento será feito pelo Estado, pelo Distrito Federal ou pelo município indicado pelo juiz. Com locução de Thaís de Araújo, reportagem Cleide Lopes.
3: Novas oportunidades para o setor industrial, estratégias de competitividade, inovação e os impactos do Acordo Mercosul-União Europeia.
2: O encontro Conexões Produtivas, promovido pela Apex Brasil, a Agência Brasileira de Promoção de Exportações e Investimentos, mostrou aos empresários a importância da abertura de novos mercados para produtos brasileiros.
3: O evento é voltado para grandes, médias e pequenas indústrias.
7: O Conexões Produtivas apresenta aos estados oportunidades para o desenvolvimento da indústria, com atenção às vocações locais para exportações a partir do Acordo Mercosul-União Europeia. Segundo a Apex Brasil, o mercado europeu reúne 27 países, com potencial de alcance de 780 milhões de consumidores. O encontro também debateu a estratégia do Brasil para expandir mercados e fortalecer a indústria diante do novo cenário internacional. O ministro do Desenvolvimento, Indústria, Comércio e Serviços, Márcio Elias Rosa, destacou a importância do país conquistar novos mercados.
8: Buscar a diversificação de mercados significa buscar oportunidades para a nossa atividade industrial comercializar fora do país, né? Para além da questão simplesmente do agronegócio, que já vende muito bem, nós estamos celebrando nesse ano a abertura de mais de 700 novos mercados para o agro, para a pecuária. Agora, para o setor industrial, para a indústria de transformação, para a indústria de manufatura, que é muito relevante, nós devemos buscar a diversificação.
7: O evento também discutiu caminhos para ampliar a presença de empresas do Rio de Janeiro no mercado internacional. O presidente da Apex Brasil, Laudemir Miller, destacou o potencial do estado nas exportações.
9: E o estado do Rio de Janeiro tem uma diversificação da indústria muito forte, tem uma indústria de óleo e gás muito forte, tem uma indústria da moda muito forte, uma indústria metal mecânica muito forte, uma indústria automobilística muito forte. A gente está aqui para apoiar o empresário e a empresária do estado do Rio, principalmente os pequenos e os médios empresários, também os grandes.
7: Um levantamento identificou 602 produtos no estado com oportunidades de exportação. Em 2025, o Rio de Janeiro exportou mais de 48 bilhões de dólares para o mundo. Desse total, 20% das exportações do estado foram para a União Europeia. Reportagem Márcia Fernandes.
2: A financiadora de estudos e projetos, a FINEP, lançou a seleção pública do Programa Nacional de Incubadoras Tecnológicas de Cooperativas Populares.
3: Até 14 de janeiro, instituições de pesquisa podem apresentar projetos para desenvolver ou adaptar tecnologias voltadas à economia solidária.
2: As propostas devem ser feitas em parcerias com cooperativas, associações, organizações sociais ou redes de cooperação popular.
10: A chamada pública PRONINC 2026 da FINEP, a financiadora de estudos e projetos, disponibiliza até 100 milhões de reais em recursos não reembolsáveis do FNDCT, o Fundo Nacional de Desenvolvimento Científico e Tecnológico. A proposta é transformar conhecimento e inovação em soluções para problemas concretos dos empreendimentos, como explica o secretário nacional de Economia Popular e Solidária, substituto do Ministério do Trabalho, Sérgio Godoy.
11: Tecnologia sociais que apoiam o combate à fome. São essas tecnologias que a gente está buscando.
10: As propostas devem estar diretamente ligadas à economia solidária e ser construídas de forma participativa. O gerente do Departamento de Infraestrutura e Tecnologias Sociais da FINEP, Guilherme Tulli, destaca o caráter obrigatório dessas parcerias.
12: Então precisa ter uma cooperativa, uma associação, uma organização da sociedade civil. Se não houver a inclusão dessas cooperativas populares, o projeto sequer é habilitado.
10: As propostas podem ser enviadas até 14 de janeiro de 2027. As regras completas estão no edital da chamada pública PRONINC 2026, no endereço finep.gov.br. Reportagem Pablo Muniz.
3: Chegar na escola, entrar na sala de aula e estudar. Essa é a rotina diária de milhões de estudantes brasileiros.
2: Daqui a um mês, estudantes de todo o país farão a primeira prova do Exame Nacional do Ensino Médio, o Enem.
3: E cruzar os portões da escola onde vão realizar a avaliação pode representar algo bem maior, o passaporte para a entrada no ensino superior.
2: A preparação se intensifica entre os candidatos nessa reta final.
13: Há 2 anos, a estudante Isabelle Carvalho se prepara para o Exame Nacional do Ensino Médio. Ela quer fazer medicina e dedica todo o tempo que tem aos estudos, inclusive quando está no transporte público.
14: E às vezes me incomoda um pouco, porque parece que eu estou perdendo tempo no ônibus, aí eu coloco umas videoaulas para rodar, mas é a videoaula que eu já estou acostumada, eu meio que já revejo o conteúdo.
13: Com a condição rara de saúde, o estudante Miqueias José de Almeida Gomes vai buscar uma vaga em medicina. Ele quer ajudar pessoas que vivem em situação semelhante.
15: Eu tenho muito incentivo, não só da minha mãe, dos meus familiares, e também da médica, o qual faz o meu tratamento médico. Aí eu fazer esse curso de medicina, para que eu também possa alcançar outras vidas que possuem a condição rara, que é a trombastenia de Glanzmann.
13: Daqui a um mês, milhões de estudantes como Isabelle e Miqueias realizam a prova do Enem. São 2 dias de avaliação, 8 e 15 de novembro. No primeiro domingo, os estudantes respondem a 45 questões de linguagens e códigos e 45 de ciências humanas, além da redação. Já no segundo dia de prova, são 45 questões de ciência da natureza e mais 45 de matemática. Professor de cursinho preparatório há 10 anos, Rubenilson Cerqueira, dá dicas para essa reta final.
16: Estejam nesse momento de preparo, fazer muitas questões para poder fixar o conteúdo, mas é importante que tenha um momento de descanso, porque existe um equilíbrio ali entre você ter o conhecimento, mas se não tiver com a mente descansada, você não consegue colocar isso em prática.
13: Até lá, os inscritos devem ficar atentos às orientações oficiais, conferir o local de prova com antecedência e organizar os itens necessários para o exame, como documento oficial com foto e caneta esferográfica preta. Ricardo Cardoso, presidente substituto do INEP, lembra que até o fim do mês, todos os estudantes poderão conferir o cartão de inscrição.
17: Nós teremos, na última semana de outubro, a divulgação do cartão de confirmação de inscrição. A maioria dos estudantes concluídos de escola pública já tiveram acesso, né, vão fazer o Enem na sua própria escola. Mas é importante acessar o sistema de inscrição para você ver com calma, com tranquilidade.
13: O Enem é uma das principais portas de entrada para a educação superior no Brasil. As notas do exame são utilizadas para a seleção de estudantes por meio do SISU e do ProUni e também servem de requisito para o Fundo de Financiamento Estudantil. Para mais informações sobre o exame, o MEC disponibiliza o Guia do Enem, que pode ser acessado em gov.br/MEC. Reportagem Luana Karen.
3: E o Ministério da Educação oferece ferramentas digitais gratuitas para essa preparação. O aplicativo MEC Enem traz simulados e dicas de redação.
2: Tem também o MEC Idiomas para inglês e espanhol. E o MEC Livros com mais de 25 mil obras.
3: E estão abertas as inscrições para a edição do Enem voltada para pessoas privadas de liberdade e jovens que cumprem medidas socioeducativas.
2: As inscrições devem ser feitas de forma exclusiva pelo responsável pedagógico de cada unidade.
3: Caso o participante precise de algum tipo de atendimento especializado, o pedido deve ser feito pelo responsável pedagógico no momento da inscrição.
2: Para mais informações, acesse gov.br/inep.
3: Escolas situadas em fronteiras com outros países podem aderir ao programa Escolas Interculturais.
2: A intenção é promover o enriquecimento linguístico e cultural de estudantes que moram nessas regiões e que convivem com culturas diferentes.
18: O Brasil faz fronteira com 10 nações e as escolas situadas nessas regiões enfrentam desafios relacionados à inclusão, diversidade linguística e integração cultural. E como forma de promover a educação que atende imigrantes e refugiados, o Brasil criou o programa Escolas Interculturais e de Fronteira. A diretora da escola, Silveira Martins, em Santana do Livramento, no Rio Grande do Sul, que faz fronteira com o Uruguai, Elisângela Dornelles, fala sobre a experiência com o programa.
19: Os nossos alunos convivem com as duas culturas. A partir disso, nós realizamos visitas às escolas, intercâmbios, encontros, participando de seminários, viagens internacionais, atividades culturais.
18: A iniciativa prevê apoio financeiro para projetos pedagógicos desenvolvidos em cooperação com escolas de países vizinhos. A coordenadora-geral da Secretaria de Articulação Intersetorial do Ministério da Educação, Jesuína Leclerc, explica como as escolas podem participar.
20: A partir da indicação de suas respectivas secretarias de educação, realizar o seu plano de atendimento. A escola passará a receber R$ 25 mil para poder dar início às suas atividades ou dar continuidade.
18: As cerca de 70 escolas de fronteira interessadas em fazer adesão ao programa devem acessar a página do Ministério da Educação em gov.br/MEC. Reportagem Cleide Lopes.
3: A previsão é que os programas interculturais sejam desenvolvidos a partir de novembro deste ano.
2: Professores e instituições de ensino de todo o país têm até o dia 12 de outubro para se inscreverem na primeira edição do Prêmio Brasil de Ensino de Matemática.
3: O concurso vai premiar até 20 iniciativas que se destacam por melhorar o aprendizado da disciplina nas salas de aula.
1: É a primeira edição do Prêmio Brasil de Ensino de Matemática na Educação Básica. A iniciativa busca valorizar experiências que contribuam para a aprendizagem e para a equidade na educação básica. O diretor-geral do Instituto de Matemática Pura e Aplicada, Marcelo Viana, explica que a premiação deve produzir subsídios técnicos para políticas educacionais.
21: Existem práticas que são realizadas aqui e lá por um professor, uma professora, que são exitosos e indicam caminhos. Mas para isso é preciso que esses bons exemplos sejam conhecidos e sejam divulgados.
1: O prêmio vai contemplar duas categorias, docentes e instituições. Sumaia Almeida Ramos é professora de matemática em Petrolina, Pernambuco. Para ela, mais que reconhecimento, o prêmio representa a valorização do trabalho docente.
22: A partir do momento em que eu começo a mostrar que estamos vendo, estamos buscando esses profissionais, isso pode incentivar para outros professores que possivelmente estejam desestimulados a quererem desenvolver projetos também.
1: As propostas selecionadas integrarão o Caderno Nacional de Práticas Exitosas, que contribuirá para a disseminação de práticas de referência no ensino de matemática. As inscrições estão abertas até 12 de outubro pelo endereço candidaturas.impa.br. Reportagem Luciana Colares de Holanda.
2: O cultivo de flores é uma atividade que requer cuidado, experiência e atenção às condições climáticas.
3: E um projeto da Universidade Federal de Santa Maria está levando conhecimento científico e capacitação gratuita para quem quer empreender nesse ramo.
2: A iniciativa já alcançou mais de 500 famílias do Rio Grande do Sul. Confira os detalhes no quadro Ciência na Prática.
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24: Transferir conhecimento científico e técnicas de produção para aumentar a sustentabilidade e o lucro no campo. Essa é a missão do Projeto Flores para Todos, uma iniciativa da equipe Fenogled do Programa de Pós-Graduação em Agronomia da Universidade Federal de Santa Maria, no Rio Grande do Sul.
25: Para todos, ele tem por objetivo formar novos produtores profissionais de flores. Nós passamos dessa fase de as flores ser uma alternativa e sim uma fonte principal de renda dentro da propriedade.
24: As espécies cultivadas pelo projeto são adaptadas para o plantio a céu aberto durante todo o ano. Isso reduz os custos de produção e aproveita o alto potencial de lucro que o mercado de flores oferece, até mesmo para pequenas propriedades.
25: As flores são parte do setor da horticultura e a principal característica desse setor é uma alta rentabilidade por metro quadrado. E por isso que se encaixa perfeitamente na pequena propriedade, onde às vezes em 30 metros quadrados a família tira um faturamento muito bom.
24: Além de movimentar o agroturismo, a iniciativa oferece consultoria gratuita que ensina o produtor a vender o seu produto, garantindo renda e reduzindo um problema antigo das comunidades rurais, a permanência da juventude no campo.
25: A gente fornece as sementes ou as batatinhas sem custo e a partir daí dá todas as orientações, desde o plantio até a colheita, pós-colheita e orientações de venda. E isso está fazendo a diferença na sucessão familiar do campo. O jovem só fica atraído se tiver renda. E a partir dali ele compra novas sementes, novas batatinhas de alta qualidade genética para dar seguimento de forma independente.
24: Acompanhe os resultados do projeto Flores para Todos na página da Universidade Federal de Santa Maria. E esse foi o Ciência na Prática. Esse episódio contou com a produção de Raquel Mariano e edição de Edinaldo Júnior. E nosso encontro com o Saber Científico volta na próxima semana. Até lá.
3: Quem trabalha na educação infantil já pode consultar os livros que poderão chegar às escolas.
2: O Guia do Programa Nacional do Livro Didático está disponível e reúne obras para o ensino e materiais de apoio aos professores.
3: Agora, escolas e professores podem se preparar para escolher os livros que vão usar nos próximos anos.
2: O Ministério da Educação divulgou o resultado final da avaliação das obras do PNLD, o Programa Nacional do Livro e do Material Didático para os Anos Iniciais do Ensino Fundamental. As obras têm o objetivo de apoiar a formação continuada e o trabalho pedagógico dos professores, principalmente em temas ligados à alfabetização. Elas fazem parte do acervo da Biblioteca do Professor e reúnem produções atualizadas sobre formação docente, além de exemplos de práticas pedagógicas em diferentes contextos. Com a divulgação do resultado final, o processo segue agora para as etapas de aquisição e distribuição, conduzidas pelo FNDE, o Fundo Nacional de Desenvolvimento da Educação. O Programa Nacional do Livro e do Material Didático é responsável pela avaliação, seleção e aquisição de livros e materiais didáticos para as escolas públicas. Após a aquisição dos materiais pelo FNDE, as obras selecionadas poderão ser disponibilizadas aos professores por meio do endereço pnlddigital.fnde.gov.br. Reportagem Thalita Albuquerque.
0: E atenção, candidatos do primeiro concurso público nacional unificado.
3: Foi publicada a terceira convocação dos aprovados em lista de espera para vagas temporárias no Ministério do Trabalho e Emprego.
0: Agora, os convocados precisam cumprir a etapa documental e acompanhar a publicação da lista definitiva, prevista para novembro.
3: A documentação deve ser apresentada pela plataforma sougov.br entre 20 e 27 de outubro.
0: O candidato que não apresentar os documentos exigidos no período estabelecido perde os efeitos da convocação.
3: Para mais informações, acesse gov.br/gestão, sem o tio.
0: E essas foram as notícias do governo federal.
3: Uma realização da Secretaria de Comunicação Social da Presidência da República.
0: Com produção da empresa Brasil de Comunicação.
3: Fique agora com as notícias do Poder Judiciário e do Congresso Nacional. Boa noite.
0: Boa noite, até amanhã.
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6: STF valida lei do Paraná que amplia gratuidade em estacionamentos para pessoas com deficiência.
8: TSE anula votos recebidos por Antony Garotinho na disputa pelo governo do Rio de Janeiro.
6: Furto de carro com chave na ignição enquanto segurada abrir a porta de casa não afasta cobertura securitária.
8: Boa noite, eu sou Marcela Luiza.
6: Eu sou Walter Lima.
8: O Supremo Tribunal Federal decidiu que é constitucional uma lei estadual que amplia a gratuidade em estacionamentos para pessoas com deficiência.
6: A decisão foi tomada na sessão plenária desta quinta-feira. Marta Ferreira.
9: No Paraná, as regras sobre estacionamento para pessoas com deficiência são regulamentadas pela Lei Estadual 18.419 de 2015. E pelas normas de trânsito nacionais. Dispositivos dessa norma asseguram às pessoas com deficiência um período de gratuidade equivalente ao dobro do concedido aos demais usuários. Nos estabelecimentos que não prevêem tempo mínimo gratuito, a norma garante ao menos 30 minutos de gratuidade, a fim de facilitar o deslocamento dessas pessoas.
26: A Associação Brasileira de Shopping Centers entrou com ação no Supremo Tribunal Federal pedindo que a lei seja considerada inconstitucional. A alegação é de violação ao direito de propriedade e aos princípios da livre iniciativa e da livre concorrência.
9: O relator é o ministro Nunes Marques. No voto, ele destacou que a finalidade predominante da lei é promover acessibilidade e inclusão social, matérias de competência legislativa concorrente. No mesmo sentido, votaram os demais ministros. O plenário, então, validou a lei do Paraná, entendendo que a norma promove acessibilidade ao garantir o dobro do período gratuito ou, na ausência de gratuidade, 30 minutos sem cobrança.
8: O Tribunal Superior Eleitoral anulou os votos recebidos por Antony Garotinho na disputa pelo governo do Rio de Janeiro.
6: A decisão, por maioria de 5-2, determinou a retotalização dos votos da eleição para governador, Guilherme Firmino.
7: Nessa quinta-feira, o Tribunal Superior Eleitoral rejeitou por unanimidade o pedido de desistência de recurso apresentado por Antony Garotinho. O TSE também manteve um indeferimento do registro de candidatura ao governo do Rio de Janeiro. Segundo o tribunal, Garotinho não tinha as condições de elegibilidade relacionadas à plenitude dos direitos políticos e à filiação partidária. Por 5-2, os ministros determinaram a anulação dos votos recebidos pelo candidato. Com isso, o tribunal determinou a retotalização da votação para governador do Rio de Janeiro.
8: Deixar carro aberto e com a chave na ignição apenas para abrir o portão de casa não afasta direito à indenização do seguro se veículo for furtado.
10: Esse entendimento é do STJ. Fátima Uchoa.
11: Após a seguradora negar a indenização do seguro veicular, a proprietária que teve o carro furtado nessa situação entrou com ação judicial, mas o Tribunal de Justiça de São Paulo negou o pedido. Já no STJ, os ministros entenderam que a conduta da mulher, adotada para guardar o carro em segurança o mais rápido possível, mesmo deixando a chave na ignição enquanto abria o portão de casa, não representa agravamento intencional do risco previsto em contrato que justifique a perda da cobertura do seguro. A relatoria foi do ministro Ricardo Vilas Boas Cueva.
8: O Tribunal Superior do Trabalho manteve uma indenização que uma faculdade terá de pagar a um professor e jornalista de Teresina, no Piauí.
10: A instituição de ensino usou imagens de televisão do professor sem autorização. O TST considerou o uso ilegal. Simone Moura.
12: A faculdade usou essas imagens em outdoors e nas redes sociais sem autorização. Para os ministros da oitava turma, a campanha teve alcance apenas local e por um período limitado. Foi fixado indenização de R$30 mil por danos materiais e R$40 mil por danos morais. A decisão foi unânime.
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8: Uma boa noite.
10: E até amanhã.
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15: Eu sou Paula Groba.
16: E eu sou Humberto Pinheiro.
15: E estes são os destaques de hoje do Jornal do Senado, que começa agora.
16: Senado conclui terceira sessão de discussão sobre a proposta que acaba com a escala 6x1.
15: Carros novos poderão ter alerta para evitar que crianças sejam esquecidas no banco de trás.
16: Projeto cria incentivos para startups que desenvolvem soluções de preservação ambiental.
15: Boa noite.
16: Boa noite.
15: O Senado realizou nesta quinta-feira a terceira sessão de discussão da PEC, que acaba com a escala 6x1. São necessárias 5 sessões de discussão antes da votação em primeiro turno. Se for aprovada, a proposta ainda terá de passar por discussões e votação em segundo turno. O texto reduz de 44 para 40 horas semanais a jornada máxima de trabalho sem redução de salário e garante 2 dias de descanso por semana. A mudança, no entanto, será gradual. 2 meses após a promulgação, a jornada passaria para 42 horas semanais, já com 2 dias de descanso. 12 meses depois, o limite chegaria às 40 horas.
16: Durante a terceira sessão, o senador Paulo Paim, do PT do Rio Grande do Sul, defendeu que a redução da jornada, sem diminuição dos salários, pode fortalecer a previdência social. Segundo ele, o fim da escala 6x1 pode estimular a formalização de trabalho e com mais trabalhadores com carteira assinada aumentar a arrecadação previdenciária. Paim também afirmou que a mudança pode beneficiar empregadores e empreendedores e defendeu que desenvolvimento econômico, valorização do trabalho, proteção social e políticas humanitárias caminhem juntos.
27: Quando reduzimos a jornada, ampliamos o emprego formal. Mais empregos formais significam mais trabalhadores contribuindo com a Previdência. Mais contribuintes significam mais arrecadação previdenciária.
15: E o Senado deve começar a analisar um projeto que obriga empresas a oferecerem produtos e serviços digitais voltados a pessoas idosas, com linguagem mais simples e recursos que garantam mais segurança nas transações.
16: O texto também prevê a capacitação de idosos para que eles aprendam a identificar fraudes e golpes em operações pela internet. Repórter Alexandre Campos.
1: No caso de produtos financeiros ofertados por instituições bancárias, as aplicações de internet, quando destinadas a pessoas idosas, devem disponibilizar uma espécie de botão de pânico para interromper operações fraudulentas e canal de contestação rápida para minimizar os prejuízos. A autora do projeto, a senadora Damaris Alves, do Republicanos do Distrito Federal, acredita que essas medidas são essenciais para essa parcela da população.
13: Então a gente quer que os aplicativos, especialmente de banco, do INSS, os aplicativos públicos, o do SUS, os aplicativos que a pessoa não vive mais sem eles, sejam mais acessíveis para pessoas idosas.
1: O projeto ainda prevê que essa parcela da população aprenda a identificar fraudes e golpes em operações na internet e torna crime o gerenciamento sem autorização expressa de bens de pessoas idosas e a apropriação de senha, chave criptográfica, token, assinatura digital ou qualquer outra credencial de acesso ou autenticação com o objetivo de auferir vantagem econômica.
15: Uma tecnologia simples pode ajudar a evitar uma tragédia. Um alerta no carro para lembrar pais e mães de que há uma criança no banco de trás.
16: É o que prevê um projeto da senadora Tereza Leitão, que determina a instalação do dispositivo em automóveis novos. Mais informações com a repórter Raíssa Abreu.
17: Um pai ficou de deixar o filho na creche pela manhã antes de ir trabalhar. Em vez disso, ele seguiu direto para o trabalho, estacionou o carro e esqueceu que a criança estava na cadeirinha, no banco traseiro. O bebê ficou trancado no carro fechado por horas e só foi encontrado no final da tarde, em parada cardiorrespiratória e sem sinais vitais. Tragédias como essa, que aconteceu em Santa Catarina em 2023, são mais frequentes do que se imagina. Não existem dados consolidados no Brasil, mas estudos feitos nos Estados Unidos indicam que cerca de 40 crianças morrem anualmente por terem sido deixadas em carros fechados sob altas temperaturas. Para a senadora Tereza Leitão, do PT de Pernambuco, uma das causas desse tipo de episódio é a exaustão. E aí, as mulheres, que precisam acumular a vida profissional com a vida doméstica, são também as que mais sofrem.
18: A carga de trabalho doméstico corresponde a 21 horas, mais de 21 horas semanais, enquanto a dos homens é de pouco mais de 11 horas. A exaustão física e mental que recai sobre essas mulheres é muito grande, porque a jornada não termina quando sai do emprego. Começa uma nova jornada.
17: Para prevenir esses acidentes, a senadora apresentou um projeto que obriga as fábricas de carros a instalarem um dispositivo de alerta contra a presença de pessoas e animais esquecidos no interior dos veículos, com sinais sonoros ou luzes de emergência. A mudança valeria apenas para veículos novos, e a indústria automotiva teria 2 anos para adaptação às novas exigências. A proposta vai ser encaminhada às comissões temáticas.
15: E ligações de números desconhecidos podem ganhar um novo filtro nos celulares vendidos no Brasil. Um projeto em análise no Senado prevê que celulares vendidos no país tenham uma função para bloquear, rejeitar ou silenciar chamadas de números que não estão na lista de contatos.
16: A proposta quer dar ao usuário mais controle sobre as ligações que recebe. A reportagem é de Yasmin Rodrigues.
19: O autor do projeto, senador Stevenson Valentim, do Podemos do Rio Grande do Norte, argumenta que as chamadas indesejadas são um problema frequente para os consumidores e podem estar associadas a práticas abusivas e tentativas de golpe. A medida valeria para aparelhos comercializados no território nacional. A ideia é permitir que o próprio usuário escolha como lidar com números desconhecidos, sem depender exclusivamente de serviços oferecidos pelas operadoras. O senador Laércio Oliveira, do PP de Sergipe, destacou o impacto desse tipo de chamada na rotina dos brasileiros.
2: A gente sofre quase todos os dias com essas empresas de telemarketing, essas companhias de telefonia importunando a vida do cidadão e da cidadã brasileira.
19: O projeto de lei foi apresentado nesta quarta-feira, dia 7 de outubro. Vai passar pelas comissões e plenário do Senado antes de seguir para a Câmara dos Deputados.
15: Um projeto pronto para votação na Comissão de Meio Ambiente do Senado pretende incentivar empresas que desenvolvem soluções para a preservação ambiental.
16: A proposta cria critérios para o reconhecimento das chamadas startups verdes e prevê prioridade no acesso a incentivos e financiamentos. Os detalhes com a repórter Marcela Cunha.
3: Empresas que desenvolvem tecnologias para reduzir a poluição, economizar energia ou reaproveitar resíduos poderão receber incentivos específicos para crescer no Brasil. É o que prevê um projeto que inclui as chamadas startups verdes na legislação brasileira. As startups são empresas jovens, geralmente ligadas à inovação, que desenvolvem novos produtos, serviços ou modelos de negócios. Pela proposta, serão consideradas verdes aquelas que oferecem soluções para problemas ambientais, como a emissão de gases que provocam o aquecimento global, o desperdício de recursos naturais e a geração de lixo. O autor da proposta, senador Fernando Dueire, do PSD de Pernambuco, explicou que a intenção é criar condições para o desenvolvimento dessas empresas.
20: Acreditamos que ao estimularmos essas startups, estamos não apenas criando novos negócios, mas investindo na qualidade de vida das futuras gerações e no fortalecimento de uma economia mais resiliente e sustentável.
3: O projeto prevê prioridade no acesso a programas de apoio técnico e financeiro, benefícios fiscais e editais públicos de inovação e sustentabilidade.
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16: Com a edição de Paulo Groba e trabalhos técnicos de Eliseu Caires, o Jornal do Senado fica por aqui. Acompanhe agora as notícias da Câmara dos Deputados. Boa noite.
15: Boa noite e até amanhã.
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22: Projeto obriga postos a detalhar custo dos combustíveis nas notas fiscais.
23: Comissão aprova selo para premiar cidades com boas práticas no trânsito.
22: Câmara analisa dar à assinatura digital valor de reconhecimento de firma.
23: Boa noite. Projeto em debate na Câmara confere à assinatura digital o valor de reconhecimento de firma em cartório. A ideia é diminuir a burocracia e facilitar a vida do cidadão, sem perder a segurança nos documentos. Confira os detalhes na reportagem de Fabielle Pires.
24: Já pensou resolver pela internet uma burocracia que exige uma ida ao cartório? Um projeto em análise na Câmara dos Deputados quer facilitar esse processo e permitir que a assinatura digital tenha o mesmo valor do reconhecimento de firma. Antes de entender a proposta, é preciso entender como funciona a assinatura digital. Atualmente, assinaturas digitais são feitas com certificado da Infraestrutura de Chaves Públicas Brasileira, a ICP Brasil, um sistema oficial do país que garante a validade jurídica e a segurança de assinaturas e certificados digitais. Quando uma pessoa assina um documento usando um certificado digital da ICP Brasil, é possível verificar a identidade de quem assinou e a integridade daquele documento. O que ainda não acontece automaticamente, essa assinatura substitui o reconhecimento de firma em cartório nos casos em que ele é exigido. A proposta determina que os documentos assinados eletronicamente sejam equiparados aos documentos com reconhecimento de firma. Segundo o autor, deputado Rafael Prudente, do MDB do Distrito Federal, a assinatura digital diminui a burocracia no dia a dia do cidadão. O projeto que equipara a assinatura com certificado digital da ICP Brasil ao reconhecimento de firma foi aprovado pela Comissão de Ciência, Tecnologia e Inovação da Câmara e agora segue para análise da Comissão de Constituição e Justiça. Para virar lei, precisa ser aprovado pela Câmara e pelo Senado. Da Rádio Câmara de Brasília, Fabielle Pires.
5: Economia.
0: Sóstenes Cavalcante, do PL do Rio de Janeiro, defende proposta para limitar os juros do crédito consignado de aposentados e pensionistas que recebem até 3 salários mínimos, além de beneficiários do BPC. O projeto determina que a taxa não poderá superar o IPCA, índice usado para medir a inflação oficial do país.
4: Sóstenes Cavalcante aponta que refinanciamentos feitos sem autorização aumentam a dívida de quem já tem parte da renda comprometida com os empréstimos. O texto também restringe a concessão desses descontos às instituições autorizadas e aos bancos públicos.
0: Carlos Veras, do PT de Pernambuco, defende o projeto que autoriza a União a criar uma estatal para atuar na distribuição de combustíveis, biocombustíveis e gás de cozinha. Ele explica que a ideia é recompor a presença pública no setor para assegurar a soberania energética.
4: A proposta permite a recomposição estatal por meio da compra de ativos operacionais ou participações em refinarias e bases de distribuição. Para Carlos Veras, o projeto combate aumentos abusivos de preços e garante o abastecimento em regiões remotas e de vulnerabilidade social.
0: Jefferson Campos, do PL de São Paulo, é um dos signatários da proposta de emenda à Constituição que estabelece um teto de gastos para órgãos da administração pública.
4: A proposta fixa limites orçamentários para despesas com publicidade institucional e determina um teto para os gastos do Poder Legislativo e dos Tribunais de Contas. Jefferson Campos entende que a medida contribui para garantir maior responsabilidade fiscal na administração pública.
0: Transportes. A Comissão de Viação e Transportes aprovou um selo para premiar cidades que adotem boas práticas no trânsito. Saiba mais sobre o assunto na reportagem de Agui Pontes.
6: A Câmara dos Deputados debate recompensar municípios que adotem boas práticas na gestão do trânsito. A Comissão de Viação e Transportes aprovou o projeto que institui o selo Município com Mobilidade Segura. O objetivo da medida é premiar as cidades que façam um bom trabalho na prevenção de acidentes. Menos de 40% dos municípios receberiam o selo hoje. O projeto de lei do deputado Amon Mandel, do Republicano do Amazonas, dá justamente um incentivo para as cidades que cumprem as diretrizes da Política Nacional de Mobilidade Urbana. Mas não só, ela estabelece duas exigências: que o município possua um plano de mobilidade urbana e que esteja integrado ao Sistema Nacional de Trânsito previsto no Código de Trânsito Brasileiro. No primeiro caso, que pede a existência de um plano de mobilidade, 1.910 municípios já são obrigados a elaborar e aprovar um plano, mas desses, 79,6% não cumpriram a determinação legal. Para além disso, 63,2% de todos os municípios brasileiros pecam no segundo ponto, que é estar integrado ao Sistema Nacional de Trânsito. Para conseguir o selo, também se exige que programas, ações, campanhas e metas adotadas pelo município estejam alinhadas com o Plano Nacional de Redução de Mortes e Lesões no Trânsito e ao conceito Visão Zero, que busca um contexto em que mais nenhuma morte aconteça no trânsito. Com a implementação do projeto, o Poder Executivo definirá o órgão responsável pela concessão, fiscalização e divulgação dos municípios certificados. Segundo o deputado Amon Mandel, autor do projeto, o selo municipal surge como um instrumento de incentivo e reconhecimento para gestões comprometidas com práticas modernas de segurança. O selo, ainda segundo o deputado, contribui para promover a acessibilidade e prevenir mortes e lesões graves. O projeto será analisado pelas Comissões de Desenvolvimento Urbano e de Constituição e Justiça e de Cidadania. Da Rádio Câmara de Brasília, Agui Pontes.
4: Delegado Caveira, do PL do Pará, apresentou o projeto que proíbe a exigência de vistoria veicular periódica, baseada apenas no tempo de uso do automóvel. A proposta busca impedir cobranças recorrentes que penalizem motoristas e proprietários de veículos mais antigos.
0: Atualmente, a lei não estabelece a obrigação da vistoria, mas a proposta inclui a proibição de forma expressa no Código de Trânsito Brasileiro. Delegado Caveira argumenta que defeitos mecânicos representam menos de 7% dos sinistros em rodovias federais.
4: A Câmara analisa projeto que obriga a instalação de temporizadores regressivos em semáforos que tenham fiscalização eletrônica. A autora da matéria, Gleisi Hoffmann, do PT do Paraná, afirma que a medida torna o trânsito mais seguro, evitando frenagens bruscas, acelerações indevidas e decisões de risco nos cruzamentos.
0: Gleisi Hoffmann ressalta ainda que se o temporizador estiver com defeito, dessincronizado ou com baixa visibilidade, não poderá ser aplicada a multa pelo equipamento de fiscalização. A proposta dá aos órgãos de trânsito 60 dias para adequar os semáforos que já possuem fiscalização eletrônica.
5: Segurança Pública.
4: Guilherme Derrit, do PP de São Paulo, quer incluir entre os crimes hediondos as formas mais graves de homicídio, latrocínio e extorsão, cometidas por integrantes de organizações criminosas e milícias. A proposta amplia o tratamento mais rigoroso para crimes praticados nesse contexto.
0: Guilherme Derrit argumenta que esses delitos têm maior potencial de violência e intimidação e, por isso, devem receber o mesmo tratamento dado aos crimes mais graves previstos na legislação. O deputado reitera que a medida reforça o combate ao crime organizado.
4: Tornar imprescritível o crime de trabalho análogo à escravidão é o objetivo de projeto apresentado por Amanda Gentil, do PP do Maranhão. Se a mudança for aprovada, o passar do tempo não poderá impedir a responsabilização de quem cometer esse tipo de crime.
0: Amanda Gentil lembra que a Corte Interamericana de Direitos Humanos já determinou ao Brasil a adoção de medidas para impedir a prescrição desses crimes. A deputada avalia que a mudança pode reduzir a impunidade de casos em que a investigação e a responsabilização demoram a avançar.
4: O projeto de defensor Stélio Denner, do União de Roraima, inclui na Lei Maria da Penha o monitoramento eletrônico do agressor como medida protetiva de urgência em situações de alto risco à mulher. Segundo o deputado, a iniciativa visa conter a escalada do feminicídio no Brasil.
0: Pelo texto do defensor Stélio Denner, o juiz deverá observar novos critérios para conceder a medida protetiva, como casos de ameaça grave, histórico de agressões e perseguição. O texto também prevê a integração da tornozeleira eletrônica com mecanismos de alerta direto à vítima.
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4: Elmar Nascimento, do União da Bahia, defende o respeito às prerrogativas do Congresso e às garantias do devido processo legal na atuação dos órgãos de controle. O deputado reclama de interferências de outros poderes e ressalta a importância do contraditório e da ampla defesa.
0: Elmar Nascimento afirma que decisões sobre orçamento, emendas e mandatos devem respeitar o devido processo legal. Ele também afirma que os órgãos de controle precisam atuar dentro das competências definidas pela Constituição, sem criminalizar a política.
5: Saúde.
4: Fernando Monteiro, do PSD de Pernambuco, sugere a criação do Dia Nacional dos Técnicos e Auxiliares em Saúde Bucal, a ser comemorado em 20 de março. De acordo com o parlamentar, o projeto busca valorizar os mais de 230 mil profissionais da área registrados no país.
0: Fernando Monteiro acredita que a data vai incentivar ações educativas e científicas, além de impulsionar políticas públicas para fortalecer a odontologia no SUS. Ele sustenta que esses profissionais têm papel importante na prevenção de doenças.
5: Educação.
4: Avança na Câmara projeto que reserva recursos de bolsas educacionais para pessoas com deficiência. Os detalhes com a repórter Silvia Munhato.
8: A Comissão de Defesa dos Direitos das Pessoas com Deficiência da Câmara dos Deputados aprovou proposta que destina um percentual dos recursos do FNDE para bolsas e outros tipos de auxílios para estudantes com deficiência. O percentual deverá ser regulado pelo Executivo. Hoje, a legislação permite ao FNDE, o Fundo Nacional de Desenvolvimento da Educação, conceder bolsas de estudo, bolsas de permanência e ressarcimento de despesas a estudantes, mas não prevê reserva para grupos específicos. A versão original do projeto destinava o benefício apenas aos estudantes surdos, mas foi ampliada durante a avaliação pela Comissão de Educação. O relator na Comissão de Defesa dos Direitos das Pessoas com Deficiência, deputado Rodrigo Hollenberg, do PSB do Distrito Federal, fez novo ajuste no texto.
9: Entendemos, porém, que não há motivo para a redação do substitutivo mencionar diretamente apenas as pessoas surdas ou pertencentes ao transtorno do espectro autista. Por essa razão, propomos um substitutivo que unifica a aplicação do dispositivo legal em benefício de todas as pessoas com deficiência por meio de remissão simples à Lei Brasileira de Inclusão das Pessoas com Deficiência.
8: O relator citou dados do Censo da Educação Superior de 2024 que mostram que os maiores grupos de estudantes com deficiência matriculados no ensino superior são pessoas com deficiência física, 30,5%, baixa visão, 22,8% e transtorno do espectro autista, 16,7%. A proposta que reserva recursos de bolsas educacionais para pessoas com deficiência será analisada agora pelas comissões de Finanças e Tributação e de Constituição e Justiça. Da Rádio Câmara de Brasília, Silvia Minhato.
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0: Votação. Os deputados analisam projeto que obriga os postos a detalhar a composição do preço dos combustíveis na nota fiscal. O texto pode ser incluído na pauta de votações, como informa o repórter Antônio Vital.
25: Está pronto para ser votado no plenário da Câmara projeto que obriga os postos de combustíveis a detalhar na nota fiscal todos os componentes do custo da gasolina, do etanol e do diesel para o consumidor. De acordo com a proposta apresentada pelo deputado licenciado Guilherme Boulos, a nota fiscal deverá conter informações como o custo inicial do combustível para o produtor ou importador, o custo do biocombustível adicionado à gasolina, o lucro da distribuidora e do dono do posto, bem como o valor dos tributos federais e estaduais. Produtores, importadores e distribuidores também ficam obrigados a fornecer as mesmas informações em suas notas fiscais. O objetivo, de acordo com o autor, é permitir identificar a composição do custo final, o que seria bom para a concorrência e para o consumidor, que poderia assim agir como fiscal em caso de abusos. O projeto ganhou regime de urgência, o que permite que seja votado diretamente no plenário da Câmara, sem passar pela análise das comissões permanentes da Casa. O regime de urgência foi aprovado de maneira simbólica, mas provocou discussão no plenário. Para o deputado Gilson Marques, do Novo de Santa Catarina, não tem como dono do posto de combustíveis saber todos os componentes do preço.
26: Transparência é sempre positiva, mas a minha preocupação aqui, entre outras, é o seguinte: informe na nota fiscal toda a composição do preço dos combustíveis e do GLP. O posto de combustível não tem essa informação, não tem como ele ter essa informação. Toda a composição do custo de cada componente, de cada pessoa, de onde vem a importação, ele não tem essa informação hoje.
25: Já a bancada aliada ao governo defendeu a proposta, como disse o deputado Tarcísio Mota, do PSOL do Rio de Janeiro.
28: Ele é singelo, ele diz, na nota fiscal da produção da compra do combustível ou do gás, deverá haver discriminado aquilo que é o custo do produto que vem, né, o custo da produção daquela mercadoria, do combustível, e também os custos de impostos e os custos, inclusive o lucro que está vindo das próprias refinarias. Há que se lembrar que o processo de privatização das refinarias no Brasil resultou num processo de encarecimento do combustível.
25: Ainda não há data para votação no plenário da Câmara do projeto que obriga os postos de combustíveis a detalhar na nota fiscal todos os componentes do custo da gasolina, do etanol e do diesel para o consumidor. Da Rádio Câmara de Brasília, Antônio Vital.
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5: Esporte.
4: João Cury, do MDB de São Paulo, defende proposta que estende a imunidade tributária às entidades esportivas sem fins lucrativos. A medida é que para organizações dos movimentos olímpico, paralímpico, clubístico e educacional, as instituições de educação e assistência social.
0: A iniciativa, que tem o apoio de João Cury, visa fortalecer o desenvolvimento de atletas e contribuir com a saúde pública. Ele acredita que a imunidade sobre impostos de patrimônio, renda e serviços garante maior estabilidade financeira para as entidades formadoras.
4: Projeto de Saulo Pedroso, do PSD de São Paulo, define quem pode ser considerado representante de uma organização esportiva privada nos casos de corrupção no esporte. Entram nessa definição dirigentes, diretores, administradores e procuradores que exerçam poderes de representação.
0: Saulo Pedroso explica que a medida pretende dar mais clareza

0: As que competirem em categoria diferente da correspondente ao sexo de nascimento poderão ser excluídos, perder premiações e sofrer suspensão de até um ano.
1: Márcio Bioc, do MDB do Rio Grande do Sul, defende a aprovação de projeto que institui 8 de novembro como Dia Nacional do Fisioterapeuta Esportivo. Autor da proposta, ele ressalta a importância dos profissionais na prevenção de lesões e na recuperação de quem pratica atividades físicas.
0: Márcio Bioc avalia que a homenagem também pode ampliar conscientização sobre a prática segura de exercícios. O deputado explica que a data escolhida marca a fundação da Sociedade Nacional de Fisioterapia Esportiva e o reconhecimento oficial da especialidade no país.
1: Termina agora o Jornal Câmara dos Deputados, produzido pela Rádio Câmara, com trabalhos técnicos de Everson Urani e apresentação de José Carlos Andrade e Márcio Aquilissardi. Uma boa noite para você.
0: Uma ótima noite. A Voz do Brasil volta amanhã.
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0: 957.
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0: Noite gostosa, hoje 8 de outubro, quinta-feira. E eu, Ana Paula Barros, te faço companhia. Agora começa o No Ritmo do Amor, vamos ouvir boa música, vamos viajar no tempo. Beyoncé, para começar o No Ritmo do Amor, Best Thing I Never Had.
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0: Passando por aqui, And Gab, Don't Throw It Away. Antes, Pra Sempre Eu Vou Te Amar, com Adriana. Um beijo para Samantha, final do telefone 3094. E o Bernardo também está curtindo a nossa programação, final do telefone 3971. Obrigada pela companhia de vocês.
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Encerrando a sequência, You Too With or Without You. Antes, o Lobão, Noite e Dia, música que a Tereza, final do telefone 1024, nos pediu. Obrigada pela participação, Tereza.

0: 10:27.
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3: Os Estados Unidos começaram a enviar drones militares MQ-9 Reaper para operações antidrogas e antiterrorismo na Colômbia e no Equador. Segundo o jornal The New York Times, as aeronaves foram transferidas da África para a América do Sul como parte da estratégia do governo Donald Trump de ampliar a cooperação militar na região. O Equador já teria 2 aeronaves em operação, enquanto a Colômbia concordou em receber 3 unidades. O MQ-9 Reaper pode ser utilizado tanto em missões de vigilância quanto em ataques de precisão. Colômbia e Equador integram a aliança liderada pelos Estados Unidos para combater o crime organizado e o narcotráfico.
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0: Aqui você é muito bem-vindo. E o nosso WhatsApp para você mandar um beijo para quem você gosta é o 3499-136-2203. Olivia Rodrigo, Driver's License.

Sorry to Say I'm Sorry, música do Chicago, aqui na programação. Um beijo para o Vinícius, final do telefone 2804, e um beijo também para a Maria Aparecida. Ana, tenho 60 anos e adoro o seu programa. Sou viúva, estou pensando em me casar. Deus te abençoe, Maria, vai dar certo.

0: 10:57.
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0: Boa noite, Ana Paula. Eu me chamo Cecília e a minha história de amor começou no meu trabalho. A gente trabalhava no mesmo lugar, mas em setores diferentes. Então, era só aquele bom dia, boa tarde, quando a gente se encontrava nos corredores. Até que um dia choveu muito na hora de ir embora e ele se ofereceu para me dar uma carona. O que era para ser apenas uma gentileza virou uma boa conversa que não acabava de jeito nenhum. Combinamos um café que depois virou dois cafés e no primeiro jantar, o primeiro beijo. Já estamos juntos há 6 anos e querendo sim, agora, ter o nosso primeiro filho. E até hoje eu brinco com o Roberto que aquela chuva foi a melhor tempestade da minha vida. Agora aqui no Ritmo do Amor tem Into the Deep, Genesis.

0: 11:24.
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3: A Organização Mundial da Saúde pediu informações à Rússia sobre relatos de uma segunda funcionária de laboratório com pneumonia de causa desconhecida. O alerta surgiu após a morte de uma pesquisadora de 28 anos que trabalhava em um instituto especializado no estudo da peste, na Sibéria. A OMS quer identificar o agente responsável pela doença e entender as medidas adotadas pelas autoridades russas. Dezenas de pessoas foram colocadas em quarentena. Até o momento, não há confirmação de casos de peste, nem de que a morte da pesquisadora tenha sido provocada pela doença.
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0: Se você ainda não tem o WhatsApp da rádio, aproveite e salve no seu celular. 3499-136-2203. Conte a sua história pra gente. Mande um beijo pra quem você gosta. Air Supply, Aula

Ashley Simpson, Pieces of Me. Edgar está curtindo a nossa programação. Um abraço para você, Edgar, final do telefone 4051. E um beijo também para a Yara, que está curtindo a gente em casa e sem sono. Mas já, Yara, o soninho chega.

0: 11:56.
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0: Aqui sempre você curte boa música. Esse é o No Ritmo do Amor e eu, Ana Paula Barros, te faço companhia todas as noites. Agora tem essa daqui, ó. Classic, Adrian Gourvet.

0: meia-noite e 28. 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
2: A Porsche anunciou uma reestruturação para se adaptar ao cenário de vendas menores nos próximos anos. A montadora pretende reduzir custos e apostar em mais modelos esportivos de alto valor, como o 911, para recuperar a rentabilidade. A empresa se prepara para operar com menos de 200 mil veículos por ano. Em 2025, foram entregues 279 mil. A Porsche enfrenta queda na demanda, principalmente na China, além dos impactos das tarifas dos Estados Unidos. A meta de longo prazo é voltar a ter uma margem operacional de 15%.
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4: Sabe quando as pessoas comentam que fulano gosta ou não gosta de determinados ambientes? Pois é, a nossa reputação ela se constrói mais no que a gente deixa de fazer do que aquilo que a gente aceita fazer. Precisamos ter cuidado com as nossas escolhas. Agora tem NSYNC, Sailing.

Aqui na programação, Bonnie Tyler, Total Eclipse of the Heart. E aqui no WhatsApp, um beijão para a Vitória, final do telefone 0894. Ela escreveu: Aninha, parece que você me ouviu. Falei isso pro meu irmão ontem. Um beijo para você, lindona. Muito obrigada pela participação.

0: Meia-noite 58.
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2: Aqui você participa a hora que você quiser. 3499-136-2203 é o WhatsApp aqui da rádio. I Want to Know What a Love Is. Música da Mariah Carey.
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Para Lamas do Sucesso, Tendo a Lua, e um beijo para a Lauriceia, final do telefone 3499. Obrigada pela companhia, Lauriceia.

0: Chegando o nosso intervalo comercial, mas para encerrar a sequência, Xadê, Smooth Operator. Antes, o Lulu Santos, Tudo Bem.
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0: Uma e 25.
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4: O presidente Lula voltou a defender o fim da escala de trabalho 6x1 e disse que quer ver a mudança sair do papel. A proposta em discussão no Senado prevê jornada máxima de 40 horas semanais com 5 dias de trabalho e 2 de descanso, sem redução salarial. Lula também criticou Flávio Bolsonaro, seu adversário no segundo turno, por ser contrário ao modelo proposto. Flávio defende uma jornada mais flexível, negociada entre empregado e empregador. A PEC já foi aprovada pela Câmara e ainda precisa passar por 2 votações no plenário do Senado.
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2: Você é muito bem-vindo aqui no Ritmo do Amor. A gente prepara toda a programação para você relaxar, pensar nas coisas boas da vida. Aliás, não esqueça, traga à memória aquilo que te dá esperança. Chicago, Heart, You Say I'm Sorry.

A voz inconfundível de Michael Jackson, aqui no Ritmo do Amor. Happy. Antes, Kiko Zambian, que Rolam as Pedras. Um beijo para o Moacir Pereira. Ele gostaria de ouvir o Beto Guedes e eu já salvei o seu pedido, Moacir. Uma ótima noite para você.

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0: O fim de semana já começou e começa também o Sonâmbulos desta sexta. Nessa madrugada, você vai ouvir uma programação que o nosso programador Rogério preparou com muito carinho para você. E eu, Ana Paula Barros, continuo te fazendo companhia. Vamos passar 3 horas juntos pensando nas coisas que podemos fazer nesse fim de semana. Que tal? Você tá comigo? Sonâmbulos. É a vez do Felipe Araújo.

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1: É, tem coisas que a gente promete, mas não cumpre, né, gente?

0: Eita, tá bonito assim lá longe.
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1: Não tem jeito, meu compadre, vambora. Ela vacilou comigo, nós estamos aí, né? Tudo certo.

0: Confira.
1: Uma pausa nas músicas para o nosso intervalo.
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1: Duas e 27.
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6: A Agência Nacional do Petróleo realiza nesta quarta-feira dois leilões para exploração de petróleo e gás natural no Brasil. Ao todo, serão oferecidas 326 áreas em diferentes regiões do país, incluindo blocos nas bacias de Campos e Santos, no pré-sal. Se todas as áreas forem arrematadas pelos valores mínimos, os pagamentos ao governo poderão superar 2,1 bilhões de reais. Entre as empresas habilitadas estão Petrobras, Shell, Chevron, Equinor e Total Energies. A primeira disputa começa às 9 da manhã e a segunda está prevista para as 2 da tarde.
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1: É tão bom ter você pertinho, curtindo a programação.
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1: Chegando Gustavo Mioto.

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0: aí. Pai, acorda.
1: Não, deixa eu dormir.
2: Não lembro.
3: Cadê as bananas aí?

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1: 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Mari Fernandes.
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0: Se você ligou o seu rádio agora, esse é o Sonâmbulos. A gente preparou uma programação diferenciada para sua madrugada. Aproveite.
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4: Duas e 56.
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0: Tô de volta pra te fazer companhia nessa madrugada. Aproveite.
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0: Canta pra gente, Lauana Prado.

0: música. Até de madrugada, Sonâmbulos.
1: Então você gosta de rua, né? Tá bom.

0: Eu compadre, o único jeito é você não indo pra rua.
1: Aí fica ruim.
0: Liga, não vai dar problema. Chocolate!
2: Tudo na vida!

0: Matheus e Cauã!
1: Guilherme Menu!
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0: marcando presença no Sonâmbulos Coldplay. Se você chegou agora, esse é o Sonâmbulos e aqui você é muito bem-vindo. Uma programação feita pra nossa madrugada. Até já!
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3: Três e 27.
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4: Flávio Bolsonaro terminou o primeiro turno da eleição presidencial à frente de Lula, com 47,3% dos votos contra 45,16%. Caso vença o segundo turno, Flávio poderá se somar a outros presidentes sul-americanos que mantêm a aproximação política e diplomática com Donald Trump. Entre eles estão Javier Milei, na Argentina, Daniel Noboa, no Equador, Santiago Penha, no Paraguai e José Antônio Kast, no Chile. Flávio e Trump também se aproximaram ao longo de 2026 com encontro na Casa Branca e convergências em temas de segurança. Trump, porém, não declarou apoio formal ao candidato brasileiro antes do primeiro turno.
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0: De volta com Sonâmbulos e você é sempre muito bem-vindo.
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0: Canta pra gente, Simone Mendes.

0: marcando presença no Sonâmbulos, a dupla Israel e Rodolfo. Hora do intervalo comercial, mas eu volto bem rápido. Me espera.
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1: Marcando presença no Sonâmbulos, Gustavo Mioto. Aqui tem música boa, aqui você tem companhia. Esse é o Sonâmbulos e eu volto já já.
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5: Quatro e 28.
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7: O secretário de Estado dos Estados Unidos, Marco Rubio, afirmou nesta quarta-feira que o Irã perdeu o controle do Estreito de Hormuz. Segundo Rubio, o volume de petróleo que passa pela rota já está próximo dos níveis registrados antes do início da guerra. O Estreito teve o tráfego comprometido desde o fim de fevereiro, quando o Irã bloqueou a passagem em resposta a ataques americanos e israelenses. A rota é estratégica para o mercado global e concentra cerca de 20% das exportações mundiais de petróleo. Rubio também afirmou que as sanções dos Estados Unidos estão pressionando fortemente a economia iraniana.
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Se você chegou agora, esse é o Sonâmbulos e aqui você é muito bem-vindo. Uma programação feita para nossa madrugada. Sonâmbulos. Agora tem Jorge Mateus.

0: acorda aí. Vai, acorda.
1: Não, deixa eu dormir.
2: Mais ou menos.
3: Mais ou menos assim, ó.
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0: alguém aí? Tá acordado, né? Sonâmbulos.
1: Eu acho que você tem que mandar aquela mensagem. Mas manda o que tá no seu coração.
2: Porque se fosse eu falaria mais ou menos assim. Ei.

0: essa foi a última de hoje. O nosso fim de semana tá só começando. Excelente sexta-feira para você. Muito obrigada pela sua participação, pela sua companhia. Lembrando que para participar dos programas aqui da rádio, é no WhatsApp, no 3499-136-2203. Beijo da Ruiva. Fica bem.
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Sexta-feira, já estamos com um cheirinho, ó. Ah, o cheirinho do final de semana. Eu sou o Luciano Leão, com muito prazer, a partir de agora eu vou com você por aqui, com o Pé no Barro. Pé no Barro, que relembra clássicos da música sertaneja. Hoje, dia 9 de outubro, dia do atletismo. Um abraço a você, você é atleta. Olha, o atletismo do Brasil, com grandes nomes ao longo da história, sempre trazendo grandes conquistas para o esporte brasileiro. Dia do atletismo. Hoje vai ter para você aqui Cleiton e Camargo. Vai ter também João Paulo e Daniel. E a primeira de hoje, começando bem demais, matar a saudade do Rick, né? Tem Rick Renner.

0: 5h27.
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3: Israel realiza nesta quarta-feira homenagem às vítimas dos ataques do Hamas de 7 de outubro de 2023. No local onde era realizado o Festival de Música Nova, familiares fizeram um minuto de silêncio no horário exato em que começou o ataque. Segundo o levantamento baseado em dados oficiais israelense, 1.221 pessoas morreram naquele dia. Outras 251 foram levadas como reféns para a faixa de Gaza. Cerimônias desse ano são as primeiras desde a entrada em vigor do cessar-fogo em Gaza. Os atos ocorrem sob segurança reforçada e há poucas semanas das eleições gerais de Israel.
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0: Quer muito mais, né? Tem muito mais pra você. O Pé no Barro agora tem Henrique e Juliano. Bom dia.
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4: Tá lindo isso aqui, não é?
3: Só.

que tá uma delícia, eu tô adorando isso aqui, relembrar clássicos aqui, a emoção rola solta, né? Daqui a pouquinho o Pé no Barro volta, tem a segunda hora, tem mais 60 minutos só pra você.

0: 5:58.
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0: Vamos por aqui com o pé no barro, abrindo a segunda hora pra você. Metade do caminho percorrido, né? Eu sou o Luciano Leão e a gente continua por mais uma hora, relembrando clássicos da música sertaneja. E pra abrir essa segunda hora, tem uma frase que vai te fazer pensar, viu? A nossa frase pé no barro de hoje tem o seguinte recado. Olha, cada passo na vida conta, viu? Cada obstáculo ensina e cada chegada começa com a coragem de dar a largada. Comece! E pra começar essa hora, ô clássica, Romaria, Renato Teixeira.

sequência do passado, aquela música que tem uma história a contar pra você, né? Tá relembrando, tá se emocionando, vai se emocionar muito mais, porque vai ter ainda João Neto e Frederico, Marcos e Belucci. Fica aí que vale

0: 6h26.
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0: Vamos matar a saudade. Vamos relembrar por aqui agora uma romântica. Presta atenção na letra dessa música. Gian Giovanni.

Hein, Frederico? Ele não vai mudar. Não adianta. Não insiste não, viu? Não adianta assistir o mesmo filme querendo um final diferente. Já assistiu Titanic? Então, se assistir de novo, ele vai afundar. Não vai mudar. Vamos com mais uma. Vamos com Chitãozinho e Chororó.

0: coisa boa, o pé no barro, ao encontro com a saudade, o encontro com o passado da música sertaneja. Tamo ficando por aqui, gente. Foi uma viagem pra lá de gostosa, né? Amanhã nós vai voltar. E é pra amanhã, já tá o convite aberto. A gente quer a sua presença, tá bom? Um super beijo e muito obrigado pelo carinho. Valeu!
1: Alô!

0: 6:55.
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16: Olá, bom dia. Está no ar mais uma super edição do Fique por Dentro pra gente fechar a semana. Hoje, sexta-feira, 9 de outubro, eu sou Cido Gameiro, vou te fazendo companhia por aqui e a gente começa muito bem falando da previsão do tempo. O dia será de forte instabilidade no sul. Ampere e Florianópolis podem ter chuva forte e trovoadas. Pontaporã também tem chance de pancadas, enquanto Brasília terá calor e tempo mais firme. No sudeste, Belo Horizonte voltará a esquentar. E Junqueirópolis pode ter chuva isolada à tarde. No nordeste, Feira de Santana terá sol e calor, enquanto Boquim pode registrar chuva rápida e isolada. E você fica sabendo também. Vendas de veículos cresce e Anfávia eleva a projeção para 2026. Trump volta a criticar Fed e defende juros mais baixos nos Estados Unidos. Essas e outras informações você ouve a partir de agora. Começamos com Henrique Diego e Bruni Marrone. Esqueci você.
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0: 7:20, horário de Brasília.
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0: O presidente dos Estados Unidos, Donald Trump, voltou a criticar o Federal Reserve, o Banco Central americano, nesta quarta-feira. Trump afirmou que dirigentes da instituição gostariam de ver o país ir mal e defendeu a redução dos juros. A declaração ocorre em meio à alta das taxas de financiamento imobiliário dos Estados Unidos. No mês passado, o FED aumentou os juros em 0,25 ponto percentual para a faixa entre 3,75% e 4% ao ano. O Banco Central justificou a decisão pela inflação ainda elevada pelos impactos das tensões geopolíticas sobre os preços da energia.
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0: 7h24, no horário de Brasília.
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0: Nicolás Maduro e a mulher dele, Cília Flores, podem ser alvos de novas acusações na justiça americana. Segundo a CNN, procuradores de Nova York preparam denúncias por supostas tortura e prisões ilegais de cidadãos americanos na Venezuela durante o governo Maduro. Um anúncio oficial pode ocorrer nos próximos dias. Maduro e Cília estão presos em Nova York desde janeiro. O venezuelano já responde por outras acusações criminais nos Estados Unidos, entre elas, conspiração para o narcoterrorismo e para importação de cocaína. O julgamento do casal está previsto para começar em junho de 2027.
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0: 7:30, horário de Brasília.
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0: O estado da Flórida pediu à justiça americana que obrigue a Meta a adotar novas medidas para proteger crianças e adolescentes no Facebook e no Instagram. Entre as medidas estão a remoção de usuários menores de 14 anos e a limitação do uso das plataformas por adolescentes a 2 horas por dia. A Flórida também quer desativar recursos como rolagem infinita e reprodução automática, além de proibir anúncios para esse público. O estado acusa a Meta de desenvolver recursos que podem causar dependência entre os jovens. A empresa ainda não se manifestou sobre o novo pedido.
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0: música e informação na medida certa. Esse é o Fique Por Dentro. A gente vai para um rápido intervalo. Daqui a pouco tem muito mais para você. Segura aí.
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0: 7:42, horário de Brasília.
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0: A Agência Nacional de Aviação Civil autorizou a companhia canadense WestJet a operar voos regulares de passageiros e cargas no Brasil. A empresa pretende estrear uma nova rota entre Calgary, no Canadá, e o aeroporto de Guarulhos, em São Paulo. Os primeiros voos estão previstos para novembro e a rota deve ter 3 frequências por semana. As viagens serão realizadas com aeronaves Boeing 787-9 Dreamliner. A WestJet já havia anunciado o início das operações antes da autorização da ANAC. Por isso, as datas ainda podem sofrer alterações.
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0: 7h46 no horário de Brasília.
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0: No Fique por Dentro é momento de falar sobre o mundo esportivo. Mais uma edição do Torcida Brasil.
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0: Mikel Arteta agora é o técnico mais bem pago do campeonato inglês. Segundo a imprensa britânica, o treinador do Arsenal terá um salário de 20 milhões de libras por ano, o equivalente a 132 milhões de reais em um novo contrato, válido por 4 temporadas. O valor é quase o dobro do que recebem os vice-líderes do ranking, Oliver Glasner, do Nottingham Forest, e Xabi Alonso, do Chelsea, com 11,5 milhões de libras anuais. Arteta comanda o Arsenal desde 2019 e já conquistou o Campeonato Inglês, a Copa da Inglaterra e 2 Supercopas. Em 361 partidas frente à equipe, o espanhol acumula 220 vitórias e tem o maior percentual de triunfos entre os treinadores da história do clube, com mais de 50 jogos.
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0: Continuamos por aqui com mais músicas para você.
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2: Luan Santana e Léo Foguete. Luan City Festival, São Paulo. Quero ouvir.

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1: Muito bem, essa foi a nossa última. Muito obrigado pelo carinho, pela sintonia. Que você tenha um excelente final de semana. E na próxima semana, na segunda-feira, no mesmo horário, temos esse encontro marcado. Um abraço e até lá.
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4: Sete cinquenta e quatro.
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Olá, meu amigo. Olá, minha amiga ouvinte. Eu sou o Padre Ezequiel. Esse é o momento de despertar para o amor. Eu queria falar hoje sobre liderança. Você se considera um líder? Você é uma pessoa que lidera, sim ou não? Algumas características da liderança.

0: objetivo definido, como também ele já na mente dele ele tem um plano definido para atingi-lo. Uma outra característica é a autoconfiança. A autoconfiança é muito importante para quem quer liderar. O principal motivo para a indecisão é a falta de confiança. Uma pessoa indecisa, ela é insegura. Por isso, aqui não é só pensar nos outros, no líder da empresa, mas você, na tua casa. Você demora muito para decidir as coisas e o problema está aí e a decisão precisaria ser tomada e você não toma essa decisão. Então veja que ali pode haver insegurança. Todo líder se destaca por ter autoconfiança, iniciativa, segurança. Também a liderança dispõe de imaginação, entusiasmo. O líder é quem entusiasma os outros. Tem autocontrole e também tem uma personalidade agradável. Tem capacidade de concentração, tem capacidade de tolerância. Por isso, quando você pensa em você mesmo, em você mesma, pense se você tem essas características. Uma outra coisa é que também o líder, ele tem a capacidade de convencer as pessoas para que elas assumam responsabilidades conjuntas para chegar a um objetivo. Isso se aplica na empresa, no futebol, enfim, na igreja, na política, se aplica em todo lugar. O líder, ele tem capacidade de convencimento, não porque ele tem lábia só. Não, porque ele transmite uma confiança e as pessoas se agregam ao redor dele para atingir o objetivo. A partir disso, pense se você tem características de liderança ou não. Deus Pai de amor e de bondade, fonte da bênção, dignai-vos abençoar os vossos filhos e filhas. Abençoai com vosso amor a sua família, as suas casas, o seu trabalho. Abençoai as crianças, abençoai os jovens, abençoai os idosos e doentes. Abençoai a todos com a vossa graça, com o vosso amor. Sustentai-os para que vivam em abundância. Em nome do Pai, do Filho, do Espírito Santo. Amém.
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7: Interativa 8:06.
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10: Salve, salve, galera, muito bom dia, 8 horas com 10 minutos, sexta-feira, 9 de outubro, 20 graus em Ampere, um grande abraço para você, que nos dá a felicidade da companhia onde quer que esteja nesta super manhã. É muito bom ter você conosco aqui na programação Interativa FM, nesta super sexta-feira, que você possa aproveitar o seu final de semana que está chegando, porque hoje, sexta, a gente oficialmente abre as portas, né? Pro final de semana, nesta sexta-feira, para você que passou uma boa semana, para você que enfrentou todos os seus desafios, para você que colheu já frutos nesta semana, que o seu final de semana possa abençoar aí a sua vida, tá bom? Muito obrigado por estar conosco, obrigado pela audiência, pelo carinho, pela companhia nestas duas horas de programação. A gente vai com boa música e informação sempre na medida certa para você ouvinte com a gente, Ampere, você da região curtindo a programação 91.7. Você de Ampere, você da região, manda o WhatsApp pra gente, 469-9935-6377. Eu atendo você com muito carinho aqui na super manhã do nosso Bom Dia Interativa, que traz daqui a pouquinho informações do mundo esportivo, 8h30 da manhã, 8h45, nosso quadro Bem Viver, com aquela dica super especial para sua vida, a partir das 9 da manhã, que é o Dias e o Cido. Chegam por aqui também trazendo para a gente o Bom Astral com as previsões do horóscopo. E a informação chega às 9h30 com o Interativa News e o Departamento de Jornalismo aqui na programação do nosso Bom Dia Interativa. Legal! E a gente começa super bem o som de Capital Inicial.

0: Vitor Clay, de novo, este é o som da Interativa nesta manhã legal com você, ouvinte. Obrigado pela audiência, onde quer que esteja curtindo a nossa programação. Um recado importante para você, o Projeto Lute da ONG Associação Amigos de Santo Agostinho está realizando uma ação especial para arrecadar recursos e continuar desenvolvendo seus projetos. Você pode colaborar adquirindo sua cartela no valor de R$ 10 para concorrer a 12 prêmios. O sorteio vai acontecer no dia 30 de novembro. Para comprar sua cartela, você pode entrar em contato pelo telefone 46-2600-0511. Participe e ajude o Projeto Lute a continuar transformando vidas, tá bom? Esse é um recado super importante para você aqui na programação do nosso Bom Dia Interativa.
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0: Tamo junto, bom dia, Ampere, bom dia, região, 8 horas 23 minutos. Daqui a pouquinho tem informação do mundo esportivo na programação 91.7. Agora tem Engenheiros do Havaí Infinita Highway.

Alanis Morissette, You Lorne, aqui na Supermanhã 91, fechando pra gente mais um bloco super bacana de boa música pra você nesta Supermanhã, nesta sexta-feira. Final de semana tá aí pra você e feriado, né? Feriado prolongado, inclusive falando de feriado, estamos aí com o tempo chuvoso, as previsões são de chuva até na terça-feira que vem, né? No pós-feriado. Então, pra você que vai pegar a estrada, né? Fica o recado também da Polícia Rodoviária Federal, pra você que vai aí neste feriado da Padroeira do Brasil, você vai, né, viajar aí, vai pegar a estrada, você vai com calma, vai de boa, vai com tranquilidade, previsão de tempo chuvoso, né, para nossa região aqui do Sudoeste, para todo o estado do Paraná, né, e tem também os alertas que vão chegando aí, então que você possa observar todas as orientações, né, que são repassadas. Ontem, quinta-feira, dia 8, a Polícia Rodoviária Federal lançou, né, a Operação Nossa Senhora Aparecida 2026, que tem, né, este objetivo de reduzir a violência no trânsito, prevenir acidentes e garantir a mobilidade e também a fluidez no trânsito durante este período de maior movimentação nas rodovias. Então, que você possa, né, fazer a sua parte, né, ir com tranquilidade, que você possa ir de boa, né, na sua viagem, né, redobrar os cuidados, não ter pressa, né, tempo chuvoso, visibilidade diminuída, aumento aí de carros na rodovia, que você possa fazer uma boa viagem com a sua família, tá bom? Mais do que a pressa, o importante é chegar aonde você quer. Então vá de boa, vá com tranquilidade, uma boa viagem para você, tá bom? Nós vamos para o nosso intervalo. As informações por aqui chegam na sequência com o esporte na programação 91, após o nosso intervalo comercial, com aquele recado super importante aqui dos nossos clientes, também na programação 91.7, os nossos parceiros. E já já tem mais sucesso também na programação da 91.7. Música.

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3: Hora de informação esportiva aqui na programação 91 e a gente começa falando de Série A do Campeonato Brasileiro, que teve ontem, né, o fechamento da 29ª rodada com o Palmeiras batendo o Bahia por 1-0, encostando aí na liderança com o Flamengo, né? O Flamengo é líder com 61, Palmeiras é o segundo colocado, 60 pontos, os dois que disputam aí o título nesta temporada. Fluminense 4-0 no Coritiba, uma sonora goleada, e como é bom esse time do Fluminense, né? Flu 4-0 no Coxa, terceira colocação, 51 pontos, um outro campeonato, né? Tirando Flamengo e Palmeiras, que tem um campeonato à parte, dali para baixo nós temos aí um outro campeonato brasileiro, né? Fluminense ali é terceiro colocado com 51 pontos, o Atlético Paranaense é o quarto com 50, Cruzeiro é o quinto com 48, estes brigando aí, né? Dentro de uma vaga do G4, o Cruzeiro vai encostando aí na ponta de cima da tabela. Destaque para ontem, 2-2 para Atlético Paranaense e Atlético Mineiro. O Santos perdia na Vila para o Flamengo 2-0, com 2 gols de pênalti de Neymar. 2-2, Santos e Flamengo. Cruzeiro venceu na quarta ainda, né? O Cruzeiro venceu o São Paulo por 2-0 e por isso subiu a quinta colocação. As duas melhores campanhas do retorno, Flamengo e Santos, né? E o Santos com a vitória chega à 8ª colocação com 42 pontos, vai tentar aquela 5ª colocação ali do Cruzeiro, né, para ficar naquela zona de classificação na pré-Libertadores. Destaque na ponta de baixo da tabela, zona de rebaixamento, com fechamento da rodada, Inter 17º, 31 pontos, Grêmio 18º com 30, Remo 19º com 24 e a Chape é a lanterna, 18 pontos marcados. A 30ª rodada chega para o final de semana, com grandes confrontos e briga direta lá na ponta de baixo da tabela contra o rebaixamento, né? O Remo é o 19º com 24 e joga contra o Vasco da Gama, que aparece neste momento na 14ª colocação com 34 pontos, mas apenas 3 pontos à frente do Internacional, que é o 17º, o primeiro time dentro da zona de rebaixamento. Portanto, aí muita água vai passar embaixo da ponte ainda nesta briga contra o rebaixamento. E para este final de semana, nós temos amanhã Vasco e Remo, São Paulo e Vitória às 9 da noite, Atlético Mineiro e Santos às 4 da tarde do domingo, 17h30 domingão. Tem clássicos e muitos, né? Tem Fla-Flu, Flamengo e Fluminense, tem Palmeiras e Corinthians, o Corinthians que corre atrás de novo técnico, inclusive, né? Depois da dispensa aí do Diniz. Tem Grenal na Arena, Grêmio e Inter, este jogo importante também, né? Dependendo da combinação de resultados, um deles pode sair da zona de rebaixamento. Bahia enfrenta o Vitória, Bahia enfrenta o Mirassol, perdoe-me. O Coritiba recebe na segunda-feira o Botafogo, 4 da tarde. Segunda também no feriado, 19h30, Chape e Atlético Paranaense. E às 9 da noite da segunda-feira tem Bragantino e Cruzeiro. Essa é a 30ª rodada da Série A do Brasileirão. Daqui a pouquinho, 10h30, tem mais informações do mundo esportivo. Mandevei destaca, Ampere Futsal hoje. Destaca também as informações da Taça Paraná de Futebol, com a Ampere jogando no domingo. E mais informações do mundo esportivo para você, com Série B e Série C, durante a nossa programação também, na 91.7.
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3: Alô, Ampere, alô, região, bom dia, já voltamos, 8 horas 39 minutos, sexta-feira, final de semana chegando, bom demais, né? 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
3: A gente agradece. 8h44 e com você, ouvinte, eu sigo até as 10 horas da manhã.
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0: Muito bem, Aerosmith pra gente, boa música, Crazy, curtimos ainda, Marcelo Falcão com Tony Garrido, Refletir, 8h54, recado pra você que tá na audiência com a gente, atenção, hein, este final de semana, alô papai, mamãe, alô vovô, vovó, tio, titia, responsáveis, alô, leve a criançada para a festa do Dia das Crianças no Pavilhão Santa Mônica, tá bom? A programação começa às 9 horas da manhã, tem diversão para a criançada o dia inteiro. Tem brincadeiras, corte de cabelo, pintura facial durante todo o dia, cachorro quente, picolé e pipoca. Meio-dia tem delicioso almoço. Às 15 horas, 3 da tarde, bolo para a criançada, tá bom? E para fechar a festa com chave de ouro, ainda a entrega de doces para todas as crianças. Você já sabe, já está habituado. É este próximo domingo, dia 11, a partir das 9 horas da manhã, no pavilhão do Santa Mônica, tá bom? Leve seu filho e sua filha para comemorar o dia especial para eles, Dia das Crianças, aí no pavilhão do Santa Mônica, aqui em Ampere, domingo, dia 11, a partir das 9 horas da manhã. 8h55, hora de virar a hora por aqui. Antes disso, tem o quadro Bem Viver, com aquela dica super especial para sua vida. Eu volto daqui a pouquinho com mais na programação interativa.
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5: Todo mundo sabe que a beterraba é muito benéfica para a saúde e pode ser consumida de diversas maneiras: crua, cozida, assada ou em sucos. E hoje separamos alguns benefícios principais desse vegetal tão gostoso. Ajuda a reduzir o seu colesterol, auxilia no tratamento de doenças, combate a hipertensão e ela é rica em vitaminas A, B e C. O principal componente da beterraba é a betalaína, pigmento natural que dá a coloração roxa e está associado a uma grande atividade antioxidante, e disso a gente gosta. Fazer um suco desse vegetal com laranja, por exemplo, é uma ótima combinação para o seu dia. Assim como temperar a salada de beterraba crua com limão para acompanhar o seu prato principal. Que tal?
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8: Interativa, 9 horas.
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8: ZYX 940, essa é Interativa FM, este é o Bom Dia Interativa, sou Pablo Nets. Eu tô contigo por aqui até as 10 horas da manhã, trazendo a segunda hora do nosso Bom Dia Interativa, com boa música e informação.
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8: Você que tá com a gente, obrigado pela companhia, pela audiência, onde quer que esteja curtindo a gente nesta super manhã de sexta-feira, final de semana, feriado prolongado aqui no nosso país, com o dia da padroeira Nossa Senhora Aparecida. Aqui na Interativa, é hora de boa música, é hora de Titãs. Instabilidade.

0: e os planos para uma viagem. O número é 41 e a cor lilás.
1: Touro, o serviço corre melhor se trocar ideia com os colegas ou resolver algo pendente junto com outras pessoas. Aproveite essa vibe para fazer ajustes e encerrar ciclos antes de se envolver em coisas novas. Número 36, cor amarelo.
0: Agora você, Gêmeos, olha, seu lado responsável segue em alta e você não terá problema para encarar qualquer desafio que pintar pela frente. Mas também é sinal de muito serviço, então faça a sua parte. Deixe o isolamento bem longe se quiser se divertir, hein, Gêmeos? O número é o 34 e a cor é o rosa.
1: Câncer, você começa o dia com uma dose extra de ânimo para correr atrás dos seus interesses. A lua favorece assuntos de rotina e os cuidados com o corpo podem trazer resultados mais rápido. Número 8, cor creme.
0: E daqui a pouco a gente volta com mais previsões para o seu horóscopo aqui no Bom Astral. Para quem é leão, virgem, libra e escorpião.
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3: Bora lá, hora de Rita Lee trazer som pra gente na 91, abrindo a segunda hora. Agora só falta você.

Aqui nós somos muito mais você. Bom dia, Ampere. Bom dia, região. Obrigado pela audiência, pelo carinho, pela companhia aqui na Supermanhã do nosso Bom Dia Interativa. Você que está aí curtindo a gente, ó, tem um recado super importante, super legal para você que está aí no nono ano do ensino fundamental, né? Está entrando aí para o ensino médio. Aqui no Colégio Estadual Cecília Meirelles tem cursos técnicos integrados ao ensino médio para o ano de 2027. Técnico em agronegócio e técnico em administração, tá bom? Para você que tem interesse, converse aí com seu pai, com a sua mãe, responsáveis por sua matrícula, porque...

matrícula, as inscrições, né, elas são realizadas exclusivamente pela área do aluno. Então, pais e responsáveis que tiverem, de repente, dificuldade para acessar a área do aluno e realizar a inscrição, podem estar indo até o Colégio Estadual Cecília Meireles para receber orientação e auxílio referente a essas inscrições, tá bom? Recado importante aí para você que está na audiência com a gente na programação 91.7, 9 horas com 8 minutos, o nosso Bom Dia Interativo. A gente está reiniciando também o nosso computador aqui, estamos com alguns bugzinhos referente aí à oscilação da energia, né? Tem um bugzinho no nosso sistema, a gente está restabelecendo ele e já trazendo boa música para você que está aí curtindo a programação 91. É hora de Girassol com Ira.

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3: Bora pra mais previsões pra hoje, Kel.
4: Vamos lá, Cido, chegou a vez de leão. Leãozinho, é o seguinte, sua intuição fica aguçada e envia avisos importantes hoje.
3: Opa!
4: É que assuntos familiares ou pendência em casa podem ser resolvidos numa boa.
3: Ah, que alívio.
4: É, e quem trabalha com produtos e serviços pra casa pode se sair melhor agora. Mas as tarefas de rotina também rendem, tá? Tem que aproveitar esse momento. O número é o 30 e a cor amarelo.
3: E você que é de veja, hein? Sua facilidade para fazer novos contatos e seu raciocínio rápido ajudam a agilizar as tarefas hoje. Aproveite para mostrar suas ideias. A lua destaca seu lado caseiro à noite e não será preciso muito esforço para melhorar a relação com o pessoal de casa. Número 50, cor violeta.
4: Agora você, Libra. Atenção, Librinha, tudo que envolve dinheiro vai correr com mais tranquilidade hoje, seja nas finanças pessoais, domésticas ou na vida profissional. A carreira também deve deslanchar e fica mais fácil colocar os seus planos profissionais em prática. Seu número é o 10 e a cor preto.
3: Escorpião, bom momento para viajar, estudar e curtir um programa com os amigos. Vai sobrar pique para cuidar dos seus interesses. A chance de receber uma boa notícia envolvendo viagem, intercâmbio ou negócio com alguém de fora. Número 60, cor lilás.
4: E daqui a pouco a gente volta, hein, com as últimas previsões pro seu horóscopo aqui no Bom Astral. Pra quem é Sagitário, Capricórnio, Aquário e Peixes.
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12: Sempre interagindo com você, bom dia, Perigregião 918, daqui a pouquinho tem mais Bom Astral com o que é o dia exercido, já já mais informação importante para sua sexta-feira também. É hora de Foo Fighters na 91 com Roger Taylor, aquele clássico Under Pressure.
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0: Charlie Brown Jr. na 91, proibida pra mim, fechando por aqui mais um bloco de sucesso pra você, ouvinte, aqui na Interativa. A gente faz aquele breve intervalo, aquele recado super bacana dos nossos parceiros e a gente volta em instantes com mais boa música e informação pra você.
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3: Sempre interagindo com você, hora de fechar o Bom Astral. Alô, Kel Dias, alô, Cido.
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2: E agora a gente vai para as últimas previsões para hoje, Kel.
5: Eita, Cido, chegou a vez de Sagitário. Sagita, seguinte, é sinal de good vibes para fazer algumas mudanças. O seu sexto sentido pode mandar avisos importantes e agir nos bastidores ajuda a resolver os problemas do dia a dia com mais tranquilidade. O número hoje é o 51 e a cor azul.
2: E chegou sua vez, Capricórnio. Você vai contar com ótimas ideias e mais jogo de cintura, o que facilita o trabalho em equipe. Os relacionamentos também ganham proteção dos astros. A convivência com os amigos segue animada. Número 32, cor rosa.
5: Agora você, Aquário, o astral é favorável para desenvolver melhor a vida profissional, pedir uma promoção ou um aumento. O astral se torna mais leve e ainda dá tempo de se divertir com os amigos antes de encerrar esse dia. O céu ainda será o limite para os seus sonhos hoje, tá, Aquário? Aproveita. O número é o 33 e a cor azul.
2: E chegou sua vez, Kel. Peixes!
5: Bora!
2: Você pode contar com a sorte e fazer até uma fezinha.
5: Eita! Isso
2: falou
5: sim.
2: De grana, já animei você. Criatividade, boas ideias e facilidade para conviver com todo mundo serão seus pontos fortes no trabalho hoje. Tô vendo, tô sentindo.
5: É.
2: Mas não se esqueça de botar as mãos na massa também, hein?
5: Tá bom.
2: Número 59, cor branco.
5: Então tá, essas foram as previsões de hoje pra você.
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3: Valeu, Kel Dias. Valeu, Cido. Um bom final de semana pra vocês. Tá bom? Na Interativa é hora de Bruno Mars cantar pra gente The Lay Song.

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2: Um motorista de 54 anos ficou ferido após perder o controle do automóvel, rodar na pista e atingir um poste de energia elétrica no final da tarde desta quinta-feira, dia 8, na rua São Cristóvão, em frente ao Ampere Clube de Campo, entre os bairros Floresta e Industrial 3, no município de Ampere. A suspeita é de que o acúmulo de água da chuva na pista tenha provocado aquaplanagem. Com a queda de fios sobre o automóvel, o atendimento precisou aguardar o desligamento da rede elétrica por parte da Copel. Após a liberação da área, o SAMU encaminhou a vítima com ferimentos moderados ao Hospital e Maternidade Santa Rita. A Polícia Militar e a Polícia Civil também prestaram apoio no atendimento da ocorrência. A energia elétrica para os moradores das imediações foi restabelecida por volta das 11 horas da noite.
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10: Sempre interagindo com você. Bom dia. Bora lá pra gente reiniciar novamente aqui o nosso computador, né? Estamos com acesso com os nossos técnicos também. virtude da oscilação também ontem, com aquela chuva que deu à tarde, né? Com chuva de pedra que atingiu algumas casas aqui no nosso município, região sudoeste do Paraná. E nós aqui também sofremos avarias, né? No nosso sistema aqui na 91.7, porque essa oscilação de energia também acaba afetando aí no ir e vir da luz, né? Acabou pegando aí 2, 3 canais da nossa mesa de áudio, danificou também o nosso player do ar aqui. A gente está tentando aí remontar as coisas para você ouvinte com a gente, curtindo a programação 91. Os técnicos da Young também estão no acesso aqui conosco para tentar resolver os problemas da nossa programação. Enquanto isso, eu mando aquele recado importante para você que está aí na audiência com a gente, porque é assunto do seu interesse, tá bom? Audiência pública para alteração no Código Tributário Municipal. A Câmara Municipal de Ampere está convidando você, editor, você, comunidade amperense, representantes aí de entidades civis, associações de bairros e demais interessados para participarem da audiência pública que vai discutir o projeto de lei número 60/2026. Este projeto propõe a alteração do Código Tributário do município de Ampere para que a cobrança da taxa de lixo seja incluída na fatura de água e esgoto da Sanepar. Sua presença e a participação são fundamentais para debater o assunto juntos aí com as autoridades também, porque é de interesse de todos. Anota na agenda aí, ó, é dia 15 é na próxima quinta-feira, na outra semana, horário 19 horas, no plenário da Câmara Municipal de Ampere, tá bom? Este é um importante assunto para você, amperense, se fazer presente, para você acompanhar essa discussão, dar a sua opinião e acompanhar todo o debate que envolve, né, e que altera muita coisa aí também na vida de todo mundo, vai impactar aí para você, para mim e para todos os amperenses, tá bom? Recado importante para você, portanto, que tá aí na audiência com a gente. 9h40, restabelecido aqui o nosso sinal do sistema, bora lá curtir música então. Depois de informação importante na programação 91.7, a gente traz a boa música de volta aqui na programação interativa, né? Você que curte a gente aí, tá na audiência, tá afim do seu som também, vem pra cá, manda recado, 469-9935-6377. A gente atende você com muito carinho aqui na Supermanhã da 91.7. Bora lá, boa música! Bomba!

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12: Com você nesta super sexta, fechando bem a semana. Obrigado pela audiência, pelo carinho, pela companhia, onde quer que você esteja com a gente nesta manhã de sexta-feira na Interativa FM, a gente trazendo sempre boa música e informação. Na medida certa, estamos chegando, né, ao final do nosso Bom Dia Interativa, tá bom? Lembro você, reforço, da festa do Dia das Crianças, que acontece no Pavilhão Santa Mônica. Alô, papai e mamãe responsáveis, é domingo, tá bom? A partir das 9 horas da manhã, lá no Pavilhão do Santa Mônica. Participe, leve sua criança, uma programação vasta durante todo o dia. A programação continua marcada, tá certo? Não será adiado, então, aí, a partir das 9 horas da manhã, no domingão. Tá bom? Recado aí pra você que tá com a gente. Falamos da audiência pública, lá pro dia 15, né? Conversamos com você sobre o Projeto Lute, né? Que está com uma ação aí para sorteio. Você pode adquirir sua cartela no valor apenas de R$10 e contribuir também para que os trabalhos aí do Projeto Lute, junto com a ONG e a Associação Amigos do Santo Agostinho, possa continuar realizando aí e desenvolvendo os seus projetos junto à comunidade, tá bom? Gente amiga, beijo no coração, paz e saúde para todo mundo. Nosso pontinho interativo atrás, Rio Dentro do Mar, Samuel Rosa, fechando a programação de hoje. Já já, Vanderlei Silva traz para você boa música e informação na medida certa durante 2 horas, com Manhã Total a partir das 10 na programação interativa.

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5: Interativa, 9 horas 58 minutos.
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3: Olá, muito bom dia, Ampere. Bom dia a toda a região. Chegando por aqui o nosso Manhã Total, mais um campeão de audiência para você na melhor. Rádio Interativa FM 91,7. É manhã de sexta-feira, sextou, dia 9 de outubro de 2026. Grande abraço para você onde quer que esteja, ligadinho na sintonia da melhor, curtindo pelas ondas do rádio, pela internet, pelo aplicativo, pela Alexa, onde quer que esteja. Seja muito bem-vindo, bem-vinda. E bora lá, a partir de agora, muita música, muito lançamento, novidade, informações, previsão do tempo, notícias do esporte, aí muito conteúdo para sua manhã de sexta-feira. E a primeirona com ela, Ana Castela, É Que Eu Não Te Esqueci.

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5: E pra fechar a semana, vamos falar de uma tecnologia que parece até coisa de filme. Alguns veículos possuem sistemas de visão noturna capazes de ajudar a identificar pedestres, animais ou outros elementos à frente. Tudo isso em condições de pouca luz. Dependendo do sistema, câmeras infravermelhas ou térmicas conseguem captar informações que os nossos olhos teriam mais dificuldade para perceber na escuridão. A imagem ou um alerta pode ser exibido no painel ou até mesmo em outro display do veículo. Em alguns casos, o software também destaca possíveis riscos para chamar a atenção do motorista. Mas atenção, hein? Visão noturna é um recurso complementar e não substitui faróis, velocidade adequada e atenção. A tecnologia consegue ampliar a nossa percepção, mas quem precisa continuar de olho na estrada é você.
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20: Bora lá, Interativa, agora 10h19, 10h19. Bom dia, você ligadinho na sintonia da 91. E olha, neste domingão, dia 11 de outubro, tem festa do Dia das Crianças no pavilhão do Santa Mônica, hein? A programação começa às 9 da manhã e tem diversão para criançada o dia inteiro. Vai ter muita brincadeira, corte de cabelo, pintura facial e durante todo o dia, cachorro quente, picolé e pipoca. E ao meio-dia tem um delicioso almoço. Às 3 da tarde, terá bolo para a criançada e para fechar a festa com chave de ouro, ainda teremos entrega de doces para todas as crianças. Então já sabe, dia 11 de outubro, domingão, a partir das 9 horas da manhã no pavilhão do Santa Mônica. Traga seus filhos para comemorar este momento especial. Dia das Crianças é dia de brincar, sorrir e criar boas lembranças. 10h20, bom dia, abrindo mais um bloco de música, Corpo e Alma, Três Vícios.
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0: Beleza, e assim a gente fecha mais um bloco de música. Tá aí o som de Diego Murilo, pau de bater em doido.
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4: Bora lá, Interativo, agora 10 horas e 32 minutos, 10h32, bom dia, você ligadinho na sintonia da melhor. E olha, hoje, sexta-feira, tem grande jogo, hein? Todo mundo convocado. Hoje o Ampere Futsal enfrenta o Palmas Esportes pelo torneio da morte do Paranaense Futsal Série Ouro. 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Também você pode acompanhar a partida aí do conforto do seu lar pela transmissão do YouTube e Facebook da Rádio Ampere, né? Mas lembrando que no estádio é mais emoção. Bora lá, 10 horas e 33 minutos. Tá Gustavo Lima, assunto que dói.
5: Tá

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0: Beleza, interativa 10 horas e 43 minutos, fechando por aqui mais um bloco de música. Amores são coisas da vida, Marcos e Belucci.
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0: Bora que bora, Interativa, agora 10 horas e 47 minutos. E olha, atenção, projeto LUT, da UNG, Associação Amigos de Santo Agostinho, e está realizando uma ação especial para arrecadar recursos e continuar desenvolvendo seus projetos. Colabore adquirindo sua cartela por apenas R$10 e concorra a 12 prêmios. O sorteio será realizado dia 30 de novembro. E para comprar sua cartela, entre em contato pelo telefone 46-2600-0511. Repetindo, 2600-0511. Participe e ajude o Projeto Lute a continuar transformando vidas. Bora lá agora, 10h48, quase fechando a primeira horinha. DJ Ari, nos bailão.
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0: Elis, agora 10h58 e vamos fechando por aqui a primeira horinha de músicas do nosso Manhã Total.
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0: Interativa, 10h59.
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associações de bancos e demais interessados a participarem da audiência pública, que discutirá o projeto de lei número 60/2026. Este projeto propõe a alteração do Código Tributário do município para que a cobrança da taxa de lixo seja incluída na fatura de água e esgoto da Sanepar. Aí a sua presença, né? A sua presença e participação são fundamentais para debatermos juntos este tema de grande interesse para toda a cidade. Vai ser no dia 15 de outubro, numa quinta-feira, às 19 horas, no plenário da Câmara Municipal. Participe, exerça sua candidatura e traga a sua opinião. 11 horas 5 minutos, abrindo mais uma horinha de música, Jorge Mateus, Molhando o Volante.

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4: Se você, como eu, gosta de sopa, hoje eu quero compartilhar com você sopa de lentilha com legumes. Vamos precisar ter em casa uma xícara de chá de lentilha, 4 colheres de sopa de azeite, uma cebola picada, 4 dentes de alho amassados, um talo de salsão em cubos, uma cenoura em cubos, uma folha de louro, um cubo de caldo de carne, 2,5 litros de água, uma batata em cubos, sal, pimenta do reino e cheiro verde picado a gosto e uma xícara de chá de bacon em cubos fritos, bem fritinhos. Em uma tigela, coloque a lentilha e cubra com água e deixe de molho por 6 horas pelo menos. Depois, escorra e reserve. Em uma panela, aqueça o azeite em fogo médio e refogue a cebola e o alho por pelo menos 3 minutos. Junte o salsão, a cenoura e o louro e refogue por mais 3 minutos. Coloque a água e assim que começar a ferver, junte a lentilha reservada e o caldo de carne. Cozinhe por 20 minutos, amiga, e acrescente a batata. Depois, cozinhe até amaciar a lentilha e a batata. Tempere com sal, pimenta e cheiro verde picado e polvilhe com bacon. Por fim, é só servir. Enjoy!
0: Que delícia!
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15: Beleza, Interativa 11 horas e 19 minutos. Bora que bora, seguindo em frente com o nosso Arrastupa, o nosso Manhã Total, né? Manhã de sexta-feira chuvosa, daqui a pouquinho. Vamos atualizar aqui a previsão do tempo. Eu já dei uma olhadinha no aplicativo, né? Agora vamos pegar aqui o aplicativo que é mais atualizado. Tem previsão aí de uma boa chuva para hoje, né? Hoje só chuva, sexta-feira o sol resolveu tirar uma folga. E tem previsão aí de uma chuvinha boa, né? Uma chuvinha calma, tranquila, mas porém o dia todo previsão de chuva. Daqui a pouco trago a previsão completa para você. 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Vamos lá, 11h20, a música na Interativa não para. Cristiano Araújo, Nosso Amor Deu Liga.

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2: O Paraná registrou crescimento de 4,9% no abate de aves no primeiro semestre de 2026, em comparação com o mesmo período do ano passado, alcançando 1,1 bilhão de cabeças, segundo o boletim do Departamento de Economia Rural, DERAL. A produção de carne de frango também aumentou 8,4%, chegando a 2,6 milhões de toneladas, o equivalente a 36% da produção nacional. Na suinocultura, o estado abateu 6,5 milhões de animais, alta de 1,6%. Já o plantio da safra 2026-2027 alcançou 36% da área prevista para a soja e 52% para o feijão, com condições favoráveis para o desenvolvimento inicial das lavouras. Os dados apontam um cenário positivo para o agronegócio paranaense.
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13: Bora lá, Interativa, agora 11 horas e 35 minutos, 11h35. Bom dia, ótima manhã de sexta-feira para você. Ligadinho na sintonia da melhor e vamos dar uma olhadinha aqui na previsão do tempo. Aí, para hoje, previsão de chuva, quase 50 milímetros, hein? A gente veio aqui pro CIMEPAR para ver aí a previsão. E a chuva embaixo de chuva, hein? Até domingão aí, muita chuva. A semana que vem começa com chuva e a semana toda praticamente, né, com muita chuva também. Aí o mês de outubro parece que vai ser bem molhado, né? Hoje a máxima vai a 29 graus. Amanhã, sabadão, com chuva também de 20 a 30 milímetros, máxima 24, mínima 19. Domingão também chuvoso, aí de 27 a 30 milímetros, máxima 23, mínima 18 graus. Então, final de semana sem sol. O sol resolveu tirar uma folga aí, né, o final de semana, e a gente vai ter companhia aí permanente da chuva no final de semana. 11h36, é Neto e Cristiano, Cadeira Cativa.
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9: Muito bem, Interativa, agora 11 horas e 50 minutos, 11h50. Bom dia você ligadinho na sintonia da 91. E vamos encerrando por aqui o nosso Manhã Total. E lembrando que hoje retorna a propaganda eleitoral gratuita no rádio daqui a pouquinho, a partir do meio-dia, mais curtinho, né? Porque agora aí só os presidenciáveis, então o tempo de propaganda é menor, tá bom? E eu vou ficando por aqui, nos encontramos novamente a partir das 16 horas com o Arrastão da 91. Boa sexta-feira, bom almoço, fica com Deus e até lá. Tchau, tchau.

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7: Meio-dia e 11.
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2: Meio-dia 16.
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2: Meio-dia e 31.
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1: Meio-dia e 47.
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9: Interativa, 1:01.
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9: Bora lá, gente amiga, bora lá, moçada, começando mais uma edição do nosso programa Interatividade por aqui na sua 91.7. É mais uma tarde se iniciando, hoje sextou no seu radinho, isso mesmo, hein? Faço companhia pra você até as 4 horas, trazendo o melhor da nossa programação, o melhor das curiosidades, o melhor, da claro, das informações também. 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Sorteio pra você participar juntamente com seu petzinho, né, que leva a melhor. Um pacote de cookie da Premier sendo sorteado para você, também pacote de ração Golden 1 kg sendo sorteado lá no nosso Instagram, @interativampere. Vale a pena você ir lá no nosso Insta e estar participando, seguindo as regras bem certinho, né? Às 14h começa o nosso Top 12 com as 12 músicas mais tocadas da semana. Já às 15h temos aí os nossos clássicos da 91, aonde a gente volta ao passado com as músicas que mais tocaram, né, que quem sabe aí a gente volta aí para você relembrar aquela música que não sai da sua mente, não sai da sua cabeça, fechou? Eu já começo com Bruno Barretos, 40 graus de amor. Agora 1:04, tá na Interativa, tá bom demais.

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1: A gente fecha aqui o Drops do Pet nessa sexta-feira com uma informação importante. Muita gente ainda imagina que o microchip permite acompanhar pelo celular onde o cachorro ou o gato está, mas não é bem assim. O microchip é um pequeno dispositivo de identificação que possui um código único lido com um aparelho específico. Quando esse código está associado aos dados atualizados dos responsáveis em um cadastro, ele pode ajudar na identificação de um animal encontrado. Já os rastreadores com GPS são outra tecnologia e normalmente ficam presos à coleira. Por isso, microchipar é importante, mas não esqueça de manter os dados de contato atualizados e usar outras formas de identificação. Tecnologia ajuda, mas informação correta faz toda a diferença.
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3: Isso aí, esse foi o nosso Drops do Pet saindo pra você. Vamos pro nosso intervalo comercial e na sequência eu volto com a banda Coldplay cantando por aqui.
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3: Bora lá, moçada, estamos juntos em outro nível. 1h16, bora com a banda Coldplay, Adventure of Lifetime, hein? Gosto muito dessa canção, é boa demais e claro, eu trago pra você agora aqui na nossa programação.

Ana Castela, Vida Louca, 1h22, saindo pra você aqui na nossa programação. E claro, convido você a participar com a gente pelo 46999-356377. Eu continuo com o Mano Batidão e Simone Mendes daqui pra sempre. Bora lá!

0: Manu Batidão e Simone Mendes saindo pra você. Nós também curtimos Ana Castela e Coldplay aqui no nosso programa e a gente continua com informação pra você através do nosso Interativa News.
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2: O Paraná está entre os estados que exigem atenção para casos de síndrome respiratória aguda grave, conforme boletim Infogripe da Fiocruz. Na região sul, houve aumento de ocorrências associadas ao metapneumovírus, reforçando a importância do monitoramento dos vírus respiratórios durante todo o ano. Crianças pequenas, idosos, gestantes e pessoas com doenças crônicas ou imunidade comprometida estão entre os grupos mais vulneráveis. As recomendações incluem manter a vacinação em dia, higienizar as mãos e manter os ambientes bem ventilados.
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0: Isso aí, informação saindo pra você. Nós vamos para um breve intervalo. Na sequência, eu volto com The Weeknd e Ariana Grande.
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0: Sempre interagindo com você. 1h29, The Weeknd e Ariana Grande chegando por aqui, hein? Die For You. Bora curtir aqui na nossa programação. Uma ótima tarde pra você.

Murilo Huff, anestesiado, saindo pra você, 1h35 aqui na nossa programação. Aquele grande abraço pra você, muito obrigado pela sua sintonia. A gente manda aquele abraço especial, né? Pessoal lá do Mercado Solano nos acompanhando, aquele grande abração pra eles. Muito obrigado sempre pela sintonia. E nós trazemos agora a Mayara Maraíza e Leonardo Uma Goiânia. Logo, logo tem pra você os jogos que rolam hoje e também no nosso final de semana pra você acompanhar e não perder de jeito nenhum, né?

0: Mário Maraíza com o Leonardo, rumo a Goiânia em 1h39. Nós também curtimos por aqui Murilo Huff, The Weeknd e Ariana Grande. Vamos falando então dos jogos que rolam hoje no nosso final de semana, para você acompanhar e não perder de jeito nenhum, beleza? Vamos falando primeiramente sobre o jogo que rola hoje, nessa sexta-feira, né? Nessa sexta-feira, hoje, dia 9 de outubro, temos aí a segunda rodada do Torneio da Morte. O Ampere Futsal enfrenta o Palmas Futsal às 8 horas da noite no ginásio Praça dos Arcos. Desde já a gente convida, né, você a estar indo curtir esse baita de um jogaço. O ingresso está aí à venda de maneira antecipada no valor de R$15, mas, né, na hora será aí R$25. Vale a pena você passar aí nos locais que estão vendendo, né, esse ingresso de maneira antecipada, caso você não encontre em outro local. Temos aqui na nossa emissora, na Farmácia Brava, também no Posto Bom Princípio e no Ginásio de Esportes. Então fica aí a dica para você torcer pelo nosso Ampere no dia de hoje. Ampere contra o Palmas Futsal necessita da sua torcida e também necessita da vitória, né? Sem sombra de dúvidas. Hoje, amanhã, no caso, né, vamos ter vários jogos. Aí falando sobre a nossa região, primeiramente, né? Teremos aí a Copa Sudoeste Futsal Série Ouro, a última rodada da primeira fase. Amanhã, dia 10 de outubro, às 7 horas da noite, o Ampere contra o Coronel Domingos Soares. Também vale a pena você ir torcer, sem sombra de dúvidas, né? Amanhã, nós também vamos... Aliás, amanhã, esse é o único jogo, né, que vai acontecer, ocorrer às 7 horas da noite do Ampere, né? Nós teríamos um jogo hoje também, às 8h30 da noite, mas foi transferido, né, para a próxima terça-feira, dia 13 de outubro, o jogo que aconteceria lá em Honório Serpa, né? O Honório Serpa contra Salgado Filho, às 8h30 da noite, foi transferido para a próxima terça-feira, dia 13 de outubro. O Ampere volta a entrar em campo, né, aí na Taça Paraná de Futebol, no domingão, dia 11 de outubro, às 11 horas da manhã. O Urano enfrentou o Ampere, o jogo que acontece no estádio Manuel Garcia de Andrade, lá no bairro Xaxim, em Curitiba. Vale a pena você torcer aí de maneira online, né, pelo nosso time da cidade de Ampere, jogando em Curitiba, então, no domingão, às 11 horas da manhã, começando esse baita de um jogaço, né? Vamos falando para você agora dos jogos que rolam no futebol mundial, né? Temos aí mundial e também nacional. Temos hoje, às 4 da tarde, na Espanha, Málaga e Espanhol. Também na Alemanha, na Bundesliga, Borussia Dortmund e Werder Bremen, às 3h30. Na França, Ligue 1, Lens e Lyon, às 3h45. Também vamos ter aí, no dia de amanhã, né, sábado, teremos Brasileirão Série A, Vasco da Gama enfrentando o Remo às 6 horas da tarde, São Paulo enfrentando Vitória às 9 horas da noite. Esses são os jogos, né, que rolam aí no sabadão. Hoje, no sabadão, tem alguns jogos internacionais, né? Mas, de certo modo, né, eu creio que não é tão interessante a gente falar assim, mas tem amistosos, né, amistosos internacionais entre seleções aí, Brasil feminino enfrentando a Argentina feminino amanhã às 4h30 da tarde, né, baita de um jogo também, né, a nossa seleção brasileira que vai ser palco aí, nosso país, né, no próximo ano vai ser palco aí da Copa do Mundo Feminino 2027, né, já enfrentando, se preparando, bem dizer aí, para a competição então neste ano de 2026, Brasil e Argentina no dia de amanhã às 4h30 da tarde. No domingo, vamos falando para você, também vai rolar mais alguns jogos, Brasileirão Série A, Atlético Mineiro e Santos às 4 da tarde, 5h30, Flamengo e Fluminense, no mesmo horário também vamos ter aí Palmeiras e Corinthians, Grêmio e Internacional, clássico, né, vale a pena você acompanhar, e aí 7h30 da noite, Bahia e Mirassol aí pelo Brasileirão Série A neste final de semana, né, vale ressaltar o baita de um jogo que vai acontecer aí neste grandíssimo clássico, né? Grêmio e Inter se enfrentando, os dois aí que estão nada bem das pernas aí no Brasileirão neste ano de 2026, o Brasileirão Série A. Vou até falando para você aqui das classificações, né? O Inter tá um ponto à frente do Grêmio com os seus 31 pontos e o Grêmio na sequência com 30 pontos, né? Na sequência vem o Remo e o Chapecoense. Mas estão aí ambos esses quatro times aí na zona de rebaixamento, que vale ficar esperto, né? Aí nessas últimas rodadas não tem se saído bem ambos esses times, né? E vale ficar aí atento, né, para que não ocorra de ambos os times gaúchos se rebaixarem neste ano de 2026. Veremos, né? Aí o Inter ganhando sai da zona de rebaixamento, mesmo acontece aí com o Grêmio, né? O Grêmio necessita da sua vitória, caso o Corinthians perca também, né? Perca um empate, até que sobe algumas posições e acaba saindo aí da zona de rebaixamento. Fechou? Esses são os jogos que rolam hoje também no nosso final de semana, pra gente, né, ficar ligado para você não perder o jogo do seu time. Domingão aí, quem sabe seu time joga e você pode acompanhar deitado no seu sofá, bem tranquilo, tomando quem sabe aquela cervejinha, aquele tererê, ou até mesmo aquele mate doce, aquele chimarrão. É coisa boa demais, né? A gente traz informação para você nunca perder nada que rola no mundo da bola no nosso programa. Beleza? Vamos pro nosso intervalo. Na sequência eu volto com o Armandinho cantando para você.
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0: Sempre interagindo com você, 1h48, nós continuamos. Trago pra você o Armandinho, a música Sol Loiro. Sinto tão...

Matheus e Cauã, o nosso santo bateu, 1h54, quase 55, aquele grande abraço pra você, muito obrigado sempre pela sua sintonia. Nós continuamos com o 21 Pilots, a música Ride, chegando pra você aqui na nossa programação, e logo, logo eu tenho pra você o nosso Hoje na História, hein, com uns fatos interessantes do dia 9 de outubro, isso mesmo, hein, logo, logo você descobre aqui na nossa programação.

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1: Uma hora e 58 minutos, 21 Pilots, a música Ride saindo pra você. Nós também curtimos Matheus e Cauã e Armandinho, hein? Vamos falando pra você então dos fatos interessantes que aconteceram aí no dia 9 de outubro. Hoje tem uma lista que várias pessoas morreram e também várias outras pessoas, né, nasceram. Falo pra você agora, hein? No ano de 1604 foi observada a supernova de Kepler no céu. Esse que foi o último evento astronômico estelar dentro aí da Via Láctea visível a olho nu. No ano de 1940 nascia John Lennon na Inglaterra, o cantor e compositor que liderou, né, os Beatles e revolucionou para sempre a música mundial. No ano de 64 nascia Guilherme Del Toro no México, o cineasta vencedor do Oscar, famoso por dirigir universos sombrios repletos aí por criaturas fantásticas, né? Já no ano de 67 falecia Che Guevara na Bolívia, o líder revolucionário executado um dia após a sua captura armada por tropas militares do governo local. No ano também de 74, né, morria Oscar Schindler, o empresário industrial que protegeu e também salvou mais de 1000 judeus durante os ocorridos aí da Primeira Guerra Mundial. No ano aí de 1984, estreava a animação Thomas e Seus Amigos, a clássica série infantil sobre locomotivas falantes com sentimentos, né? Quem nunca assistiu aí Thomas e Seus Amigos? Já dois anos depois, em 86, estreava o musical O Fantasma da Ópera em Londres, uma obra clássica do teatro mundial que se consagrou como um sucesso absoluto. No ano de 92, nascia Taylor James William, o ator conhecido por protagonizar, né, a famosa e aclamada série de comédia Todo Mundo Odeia o Chris. E no ano de 2006, o Google comprava o YouTube em uma negociação que revolucionou, né, a forma aí de consumir vídeos na internet. E esses foram os fatos interessantes do dia 9 de outubro aí, com a fonte do nosso amigo Fabiano Medeiros e, claro, a gente trazendo para você não perder nenhum fato, conhecer sobre a história, que é muito interessante, né, saber sobre a história e também, né, então o pessoal fala, conhecer sobre a história para não repetir aí os fatos que ocorreram, né, muito inteligente essa frase, claro, a gente traz informação para você aqui na nossa programação. Aquele grande abraço para você, vamos encerrando nossa primeira hora musical. Na sequência eu volto já com o nosso Top 12, o início do nosso Top 12, né? Com as 12 músicas mais tocadas na sequência, você descobre aqui na nossa programação, né? 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Então, vale a pena você ir lá no nosso Insta, né, a publicação tá um pouquinho abaixo, foi postado mais algumas coisas durante a semana, a gente sempre posta aí no início da semana, então tá um pouquinho abaixo, tá lá sendo aí a 15ª publicação no nosso perfil. 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Pronto, você já tá participando do seu pet, quem leva a melhor. Vamos pro intervalo, na sequência eu volto, hein, com o nosso Top 12.
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1: Interativa, 2:02.
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1: Bora lá, moçada, começando o nosso Top 12, 12ª posição, chegando pra você, 2 horas e 7 minutos.

0: Décima posição saindo pra você aqui no nosso Top 12. Isso mesmo, hein? Ficando, aliás, com o Gustavo Lima, o Assunto que Dói. Décima primeira, Matheus e Cauã. Na 12ª, Victor Nel, lá em casa, hein? 2 horas e 15 minutos. A gente continua com o nosso Casa em Design agora pra você, nosso ouvinte.
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2: Casa e Design. Ninguém coloca a lixeira na lista dos grandes destaques da decoração, né? Mas experimente não ter um bom lugar pra ela. Na cozinha, pense em um ponto próximo à área de preparo, mas que não atrapalhe a circulação. Modelos embutidos podem deixar o visual mais limpo, desde que sejam fáceis de retirar e higienizar. No banheiro, tamanho compacto e material resistente à umidade costumam funcionar melhor. E se a casa faz separação de recicláveis, vale reservar recipientes adequados para facilitar a rotina. Pode não ser o item mais bonito da casa, mas o design também é resolver bem aquilo que a gente usa todos os dias.
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0: Isso é, esse foi o nosso Casa e Design sendo para você. Vamos pro nosso intervalo comercial e na sequência eu volto e continuo com o nosso Top 12.
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0: Bora lá, continuando com o nosso Top 12. Nona posição, 12 e 18.
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0: 2 horas 24, saindo pra você a 8ª posição do nosso Top 12. Bora lá então, 7ª posição, chegando pra você aqui e agora.
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0: Ana Castela ficando na sétima colocação, é que eu não te esqueci. Na oitava ficou Douglas e Vinícius antes de estar no Boteco. E na nona, Zé Vaqueiro com a música Meu Mel, hein? Falamos pra você agora das datas comemorativas do nosso dia 9 de outubro. Hoje estamos aí no dia 282, já completamos 77,3%. Lua de hoje, lua minguante. Hoje é dia dos eventos curiosos, dia do atletismo, dia do açougueiro, dia mundial do ovo e dia mundial dos coreios. Olha só que interessante, hein? O dia dos eventos curiosos é uma comemoração dedicada a explorar o misterioso, o inexplicável e tudo aquilo que nos faz pensar sem chegar a uma conclusão. Embora não se saiba exatamente quem inventou essa data, o certo é que ela foi feita para que todos que gostam do estranho do desconcertante. Aqui eu trago para você uma lista de alguns dos eventos mais integrantes, né? Integrantes aí que foram fascinar o mundo todo, todo mundo já ouviu falar, né? O Triângulo das Bermudas, famoso aí pelos seus mistérios, também a maldição de Tutankhamon, o Chupacabra também, quem que não conhece o Chupacabra, né? Também o Monstro do Lago Ness, né? Acho que esse daqui, um dos mais famosos que todo mundo fala, meu Deus, evento curioso, etc, né? Hoje também dia do atletismo, essa data que homenageia uma das modalidades esportivas mais antigas do mundo, conhecido como o esporte base, né? Por reunir movimentos fundamentais do corpo humano, como correr, saltar, lançar e até mesmo caminhar. Hoje também dia do açougueiro, essa data que foi feita para homenagear os profissionais responsáveis por limpar, preparar e selecionar e até mesmo realizar os cortes de carnes bovinas, suínas e também aves. Hoje, dia mundial do ovo, essa data que foi criada em 96 durante uma conferência em Viena, lá na Áustria, né, pela antiga International Egg Commission, atualmente conhecida como World Egg Organization. O objetivo aí é divulgar os benefícios nutricionais e acessibilidade, também a versatilidade, né, do ovo na alimentação humana. Hoje também, como falei anteriormente, Dia Mundial dos Coreios, né? O Dia Mundial dos Coreios é um dia internacional que ocorre todos os anos em 9 de outubro, aniversário da União Postal Universal, que começou em 1874 na Suíça. A UPO, né? Essa União Postal Universal foi o início da Revolução das Comunicações Globais, introduzindo a possibilidade de escrever cartas para outras pessoas em todo o mundo. O Dia Mundial dos Coreios começou em 69. Desde então, países de todo o mundo participam de comemorações aí para destacar a importância do serviço postal, né? Muitas coisas acontecem nesse dia. Em alguns países, as agências dos Coreios realizam exposições especiais de coleções de selos, há dias de portas abertas nas agências postais e workshops sobre a história dos Coreios. Olha só que interessante. A UPO também organiza um concurso internacional de redação de cartas para jovens. Desde 69, a UPO anuncia anualmente os melhores serviços postais do ano, aí no dia 9 de outubro. Bastante interessante, né? Olha só que bastante legal. Parabéns para você aí. E quem sabe é granjeiro, né? Cuida de ovo, de ave. Hoje também você que trabalha nos Correios, você que é atleta, você que também é açougueiro. Aquele grande abraço para você e meus parabéns. Então, essas são as datas comemorativas do dia 9 de outubro. Breve intervalo. Na sequência, eu continuo. Continuo com o nosso Top 12, chegando para você a sexta, quinta e, claro, a quarta colocação.
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0: Bora lá, moçada, a gente continua com o nosso Top 12, sexta posição, 2h34.

0: Quinta posição sendo para você, 2 horas e 38. Nós continuamos. Quarta colocação chegando agora para você.
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2: Essa é para você que não vê os momentos mais simples passando na sua vida, viu? Presta atenção.

0: quarta posição, ficando com Cleito e Romário, Desacelera Esse Passo. Na quinta, nós curtimos com Cleito e Camargo, Que Eu Tenho Bebido. E aí, né, na sexta posição, Diego e Victor Hugo, Tubarões, saindo pra você. Nós continuamos, agora nós entramos no nosso pódio, agora 2 horas e 40 minutos, bora lá.
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0: Ponto do Pardo. De brinde você leva lua de mel com tudo pago. Bora.
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0: Joga fora.
1: Segunda posição sendo pra você, 2h45. Bora lá agora pra mais tocar da semana, hein? Bora descobrir agora qual será que foi a que mais tocou durante a semana aqui na Interativa. Você descobre agora, bora lá.
2: Música número 1.

primeira posição, ficando então com Corpo e Alma e Traia Véia, música Três Vícios. Na segunda colocação, Zezé de Camargo e Luciano. Aliás, só o Zezé de Camargo canta essa canção, né? Irmão da Lua e Amigo das Estrelas. E na terceira, Panda Porcelanato, saindo pra você. 2:47, e essa foi mais uma edição do nosso Top 12, com as 12 músicas mais tocadas da semana. Espero que você tenha curtido. E claro, a gente continua na sequência com a nossa programação normal, né? Chegando, aliás, na sequência, Nath Roots com a Tati Portela cantando pra você Sorri, Sou Rei.

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7: Sempre interagindo com você, 2h50, Nath Roots e Tati Portela, hein? Sorri, sorri, tá na Interativa, tá gostoso demais.

0: Bruno Marrone, vou te amarrar na minha cama. 2h59, nós também curtimos Nath Roots, com a participação da Tati Portela, Sorri, Sorri, hein? Antes de nós encerrarmos por aqui, nossa segunda hora musical, a gente traz nossa dica do filminho de hoje, né? Hoje, sexta-feira, é coisa boa demais pra você assistir aquele filminho em família, né? Hoje eu trago pra você A Procura da Felicidade, esse filme de drama lançado no ano de 2006, né? Aí que fala sobre o Chris que enfrenta sérios problemas financeiros e sua esposa, Linda, nome dela, né, não tô elogiando, decide partir. Agora solteiro, ele precisa cuidar de Christopher, o seu filho de 5 anos. Chris tenta usar né, sua habilidade como vendedor para conseguir um emprego melhor, mas só consegue um estágio não remunerado. Seus problemas financeiros não podem esperar uma promoção e eles acabam despejados, né? Chris e Christopher passam a noite em abrigos ou onde quer que consigam um refúgio, mantendo a esperança de que dias melhores virão, né? A premissa aí do filme parece ser muito básica, né? Mas pega você de jeito, vai por mim, hein? Esse filme é bastante interessante. Aliás, alguns falam que é a melhor interpretação do Will Smith, né? Que interpreta aí o Chris nesse filme. Uma das melhores interpretações dele, segundo o público, segundo a crítica, né? Você pode assistir esse filme pelo HBO Max ou Amazon Prime Video. Também você pode comprar ou alugar pelo YouTube ou no Google Play Filmes e também caso você tenha a Apple TV, beleza? Essa é a minha dica de hoje. Vamos pro nosso intervalo. Na sequência eu volto com nossos clássicos da 91.
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0: Interativa, 3h02.
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0: Bora lá, moçada, para os nossos clássicos da 91. Hoje eu trago para você Where Are You Now, do Nazareth, né? Foi lançado em 1983, aí no álbum Sound Elixir. Mas o que será que essa canção quer falar, hein? O verso central e o título traduzido significam, né, Where Are You Now, onde está você agora? É uma balada de rock lançada em 83 pela banda escocesa de rock Nazareth, né? A letra expressa uma profunda dor causada pela falta de uma pessoa mais...

0: Pronto, sendo pra você On The Line aqui na nossa programação. Nós também curtimos Bad Fish e Nazaré, saindo pra você agora 3 horas e 17 minutos. Essa foi mais uma edição dos nossos clássicos da 91.
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0: E claro, a gente continua com a nossa programação. Trago pra você agora a nossa próxima parada.
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4: Choveu e o dia acabou? Nada disso. Antes da viagem, escolha duas ou três atividades cobertas que você realmente gostaria de fazer. Um museu, mercado, centro cultural, aquário, café histórico ou outra atração interna. Assim, se o tempo virar, você não precisa passar amanhã no hotel pesquisando desesperadamente o que fazer. É só trocar a ordem do roteiro. E tem uma diferença importante. Plano B não precisa ser um passeio pior. Ele só precisa funcionar melhor naquele dia. Porque a gente não manda no tempo, né? Mas pode impedir que algumas gotas de chuva mandem na viagem inteira.
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0: Isso aí, esse foi o nosso Próxima Parada saindo pra você. Breve intervalo. Na sequência, eu continuo com Gustavo Lima.
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0: Isso aí, tá na Interativa, tá bom demais. Agora 3h21, Gustavo Lima, 100 mil chegando pra você.

0: Marcos e Belucci sendo pra você, então foge, em 3 horas 28 minutos. Nós também curtimos Gustavo Lima, a música 100 mil, e nós continuamos nossa programação. Agora eu trago mais informação pra você através do nosso Interativa News. Bora lá!
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2: O governo do Paraná já atendeu 2 mil pacientes com infarto agudo do miocárdio pelo SUS, utilizando medicamentos trombolíticos, desde a implantação de um protocolo estadual em junho de 2020. Desde maio de 2026, outros 80 pacientes com AVC isquêmico também receberam o tratamento, conforme o levantamento dos hospitais estaduais. Os medicamentos dissolvem coágulos e ajudam a restabelecer a circulação sanguínea, reduzindo o risco de morte e sequelas quando administrados rapidamente e mediante avaliação médica.
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0: Isso aí, esse foi o nosso Interativa News saindo pra você. Breve intervalo, na sequência a gente volta com Paramore.
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0: Bora lá, moçada. 3 horas e 32. Para More Misery Business. Chegando pra você.

0: Jorge Mateus, os anjos cantam em 3 horas e 41. A gente também curtiu aqui na nossa programação Charlie Brown Jr., Eu Não Uso Sapatos e também, claro, Paramore, Misery's Business. A gente fala pra você, né? Segunda-feira é feriado, a gente fala sobre o funcionamento do comércio e também da nossa prefeitura. O comércio de Ampere terá os seguintes horários especiais neste final de semana, né? Sábado amanhã, dia 10, horário especial com atendimento até as 4 horas da tarde. No domingo, abertura facultativa das 8 horas da manhã até 6 horas da tarde, conforme decisão de cada estabelecimento, né? Já na segunda-feira, comércio fechado devido ao feriado nacional de Nossa Senhora das Nossa Senhora Aparecida, e também Dia das Crianças, né? Prefeitura Municipal, não haverá atendimento tanto na segunda-feira, dia 12 de outubro, em razão aí do feriado nacional, né? Hoje, segunda-feira, então, o comércio vai estar fechado, mas no domingo pode abrir decisão conforme, né, o estabelecimento aí de... conforme a decisão de cada estabelecimento, sendo a abertura facultativa. A gente também fala para você, né, aí dos cursos técnicos disponíveis. O Colégio Estadual Cecília Meirelles está oferecendo os seguintes cursos técnicos integrados ao ensino médio para o ano de 2027, né? Técnico em agronegócio e também técnico em administração. Os cursos aí são destinados aos alunos que estão concluindo o 9º ano do ensino fundamental e desejam cursar o ensino médio integrado à formação técnica profissional. As inscrições deverão ser realizadas exclusivamente aí pela área do aluno. Os pais ou responsáveis que tiverem dificuldade, né, para acessar a área do aluno ou realizar a inscrição poderão procurar a Secretaria do Colégio Estadual Cecília Meirelles para receber orientação e também auxílio aí. Então, quem sabe seu filho, né, aí pode estar iniciando e terminando o ensino médio já com um curso técnico superior, né, profissional, uma formação técnica profissional, que é bastante interessante. Então, fica aí a dica do Colégio Cecília Meirelles, que está realizando para este ano, para o próximo ano, né, de 2027, aí esses cursos técnicos, né. O que eu também gostaria de, né, refalar por aqui, a gente falou antes do, a 1h da tarde, né, sobre o jogo que acontece amanhã do Ampere, o Ampere contra o... Ampere enfrentando o Coronel Domingos Soares, né? A gente fala pra você aqui que o jogo não vai começar às 7 horas da noite, né? Vai começar às 18 horas, né? E lembrando você que não é necessário pagar nada, então você pode assistir aí o jogo totalmente de graça às 18 horas, começando esse jogo entre o Ampere e o Coronel Domingos Soares, amanhã, sábado, dia 10 de outubro. Fechou, gente? Vamos pro nosso intervalo comercial. Na sequência tem logo, logo o nosso sorteio também, né? Sorteio da VetClean hoje sendo sorteado pra você e também para o seu pet, um pacote de cookie da Premier, mais um pacote de ração Golden 1 kg. Então fica ligado, na sequência tem bastante sucesso para você, né? Tem aí o resultado do sorteio, você que ainda não participou, vale a pena você participar. Vai lá no nosso Instagram, @interativoampere, tá lá nosso perfil, né? A 15ª ou 18ª posição, tá lá no nosso perfil, né? Sendo o 18º post, para você encontrar, seguir as regras bem certinho, quem sabe seu pet leva a melhor. Na sequência a gente volta e eu volto, né? Logo, logo com o resultado pra você. Na sequência, em David Guetta também, cantando a música Titânio aqui na nossa programação.
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0: 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Sempre interagindo com você, bora com o David Guetta, a música Titânio chegando por aqui, agora 3h48.

0: David Guetta saindo pra você a música Titanium aqui na nossa programação 3h51. Antes da gente trazer o sorteio, eu falo pra você, hein? O projeto Lutdown e a Associação Amigos de Santo Agostinho está realizando uma ação especial para arrecadar recursos e continuar desenvolvendo seus projetos. Você pode colaborar adquirindo uma cartela por apenas R$10 e concorrer a 12 prêmios. O sorteio vai ser realizado no dia 30 de novembro. Para comprar sua cartela, entre em contato pelo telefone 46-2600-0511. Você pode participar e ajudar o Projeto Lute a continuar transformando vidas, então. Fechou? Vamos pro nosso sorteio, rufando os tambores aqui na nossa programação. Bora lá, moçada! Os nossos parabéns vão então para nosso ouvinte, a Neuza Carvalho, foi a ganhadora do sorteio da Vet Clean, e quem comemora também com ela, né, o petzinho dela. Parabéns então a Neuza, e o pet leva a melhor, né, com aí um pacote de cookie da Premier, mais um pacote de ração Golden 1kg, né, aí sendo sorteado pela Vet Clean. É a alimentação de qualidade que o seu pet necessita e precisa, sendo a gente sorteando aqui na nossa programação. Fechou? Parabéns então pra Neuza, a gente já mandou bem certinho aí pra ela seguir as regras pra estar retirando seu prêmio, claro, né? A gente sempre manda bem certinho aí no direct pro pessoal estar seguindo as regras e conseguir, né, retirar o seu prêmio numa boa. Fechou? Vou ficando por aqui, desejo a você tudo de bom, mas tudo de bom mesmo nesse final de semana, que o seu final de semana venha a ser abençoado, venha a ser tranquilo. Você que gosta mais de ficar de boa, ficar na paz com a sua família, agora você gosta de festa, também venha a ser movimentado o seu final de semana, aí com a festança, quem sabe a família vai achar aquele churrasco bom demais, ou quem sabe vai ser com os amigos para aquele rolezinho. Desejo a você tudo de bom então, e claro, segunda a gente volta, né? Segunda-feira aí é feriado, mas caso você vai ficar ligado na interativa, a gente tá aqui também te acompanhando. Deixo as duas próximas com o Conrado Alexandro, a música Afinal, e na sequência vem Luan Santana, a música Violão. Aquele grande abraço, tudo de bom, e claro, um bom final de semana, até segunda, se Deus quiser.
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7: 4 horas.
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16: Interativa, 4 horas 4 minutos.
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16: Olá, muito boa tarde, Ampere, e boa tarde toda a região. Agora na 91, nosso Arrastão da 91, tarde boa de sexta-feira, final de semana. Sextou, hein? Maravilha, que beleza, bom demais. Hoje, dia 9 de outubro de 2026. Um grande abraço para você, ligadinho na sintonia da melhor, curtindo aí pelas ondas do rádio, pela internet, aplicativo Alexa, enfim, qualquer dispositivo que você tenha disponível para curtir a melhor programação. Seja muito bem-vindo, bem-vinda. E hoje é sexta-feira, muita música boa, muito sucesso bacana, como todos os dias, é claro. Mas hoje é sexta-feira especial, né? Dia de, né, dar aí um bye-bye pro expediente logo mais e curtir um final de semana. Por isso é tão especial, né? Sexta-feira, assunto
19: tá
16: que dói.
19: Carro de som,

0: Beleza, e assim a gente fecha o primeiro bloco. São de Zezé e Luciano, Só Amor Pra Ela.
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3: Hashtag fica a dica. Opa, o Banco Itaú anunciou a integração de agentes de inteligência artificial aos seus sistemas de pagamento online, dando um salto enorme em tecnologia, permitindo que os clientes concluam compras e transações diretamente por meio de conversas em chat com total praticidade e segurança. Garantidos pelo banco.
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0: Bora lá, Interativa, agora 4 horas e 18 minutos, 26 graus a temperatura neste momento. E hoje, sexta-feira, em jogo, hein? Tem Ampere Futsal em quadra, enfrentando o Palmas Esporte pelo Torneio da Morte do Paranaense Futsal Série Ouro. E a partida é daqui a pouco, logo mais às 20 horas, no Ginásio Praça dos Arcos. Então bora lá garantir o seu ingresso antecipado por apenas R$15 e na hora vai ser 25 pila, hein? Então dá um pulinho aqui na recepção das rádios ou na Farmácia Brava, no Posto Bom Princípio e no Ginásio de Esportes. E você também pode acompanhar a partida pela transmissão no YouTube e Facebook da Rádio Ampere. Agora 4 horas 19 minutos, chegando mais sucesso, menos é mais, Simone Mendes, Pedro Pecado.

0: eles, até ele é o foguete, mano, batidão, eu vou te deixar ir e assim a gente fecha mais um bloco do nosso Arrastão da 91.
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0: Vamos nessa. Interativa agora, 4:30, 4:30. Boa tarde, boa sexta-feira. Maravilhoso final de semana. E olha, atenção, aviso de funcionamento do comércio da prefeitura, hein? O comércio de Ampere terá horários especiais neste final de semana. Sábado, amanhã, dia 10, horário especial com atendimento até às 16 horas. E atendimento também a domingo, né? Com abertura aí facultativa das 8 às 18, conforme decisão de cada estabelecimento. Então, domingão, aí, né, o comércio terá horário especial, né, atendimento facultativo, fica aí de acordo com a decisão de cada estabelecimento. Segunda-feira, comércio fechado devido ao feriado nacional de Nossa Senhora Aparecida e Dia das Crianças. Na Prefeitura Municipal não haverá atendimento na segunda-feira, dia 12 de outubro, em razão do feriado nacional. Agora são 4:31, chegando mais sucesso, Hugo e Guilherme. Te amo e não te quero.

0: Beleza, tá aí, sucesso pra você, César Menotti, Fabiano, o cara, o coroa, fechando por aqui mais um bloco de sucesso.
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0: Bora lá, Interativa, agora 4 horas e 48 minutos. E olha, neste dia 11 de outubro, é domingão, hein? Temos a festa do Dia das Crianças no Pavilhão do Santa Mônica e a programação começa a partir das 9 da manhã e tem diversão para a criançada o dia inteiro, hein? Vai ter muitas brincadeiras, corte de cabelo, pintura facial durante todo o dia, cachorro quente, picolé e pipoca, hein? E ao meio-dia tem um delicioso almoço. Às 3 horas da tarde, terá bolo para as crianças e para fechar esta festa com chave de ouro, ainda vai ter entrega de doces aí para toda a criançada. Então já sabe, dia 11 de outubro, a partir das 9 da manhã, no Pavilhão do Santa Mônica. Traga aí os seus filhos, traga toda a criançada para comemorar este momento especial. Dia das Crianças é dia de brincar, dia de sorrir e de criar boas lembranças. 4h49, chega para cá, Luan Santana 2050.

0: Beleza, agora são 4 horas e 59 minutos, fechando a primeira horinha de músicas do nosso Arrastão da 91.
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9: 5 e 1.
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0: Interativa, 5 horas 3 minutos.
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0: Beleza, é isso aí. Aumenta o volume. Já estamos de volta com o nosso Arrastão da 91 aí nesta tarde boa. de sexta-feira, chuvinha deu uma trégua, né? Tinha previsão de chuva aí a tarde toda, mas a chuvinha aí se acalmou, deu uma tréguinha, apenas, né, tempo parcialmente nublado, nuvenzinhas carregadas, pode cair chuva ainda hoje, mas daqui a pouco a gente atualiza a previsão do tempo para você aqui na 91. E vamos que vamos, abrindo por aqui mais um bloco de músicas, mas antes tem um recadinho. 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Agora 5:05, chegando Cleito Romário, desacelera esse passo.
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0: Beleza, Jura, Juradinho, fechando por aqui mais um bloco de sucessos. Carol e Vitória, Interativa, agora 5 horas e 16 minutos. 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
0: Bora lá, Interativa, agora 5 horas e 20 minutos. Olha, atenção, população de Ampere, convite importante aí para uma audiência pública e que fará alteração no Código Tributário Municipal. Então, a Câmara Municipal de Ampere convida toda a comunidade amperense, representantes de entidades civis, associações de bairros e demais interessados para participarem da audiência pública que discutirá o projeto de lei número 60/2026. Este projeto propõe a alteração do Código Tributário do município para que a cobrança da taxa de lixo seja incluída na fatura de água e esgoto da Sanepar. Aí a sua presença e participação são fundamentais para, né, junto debatermos este tema de grande interesse para toda a nossa cidade. Então anote aí, é na próxima semana, dia 15 de outubro, numa quinta-feira, às 19 horas, no plenário da Câmara Municipal. Participe, exerça sua cidadania e traga a sua opinião. Bora lá agora, 5 horas e 21 minutos, chegando mais sucesso para você, Pedro Henrique e Rafael, Meu Amor.

0: Beleza, assim a gente fecha com o Zé Vaqueiro. Esqueci você, Interativa 5 horas 30 minutos. Bom fim de tarde.
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3: O Paraná registrou saldo positivo de 148,2 mil empresas entre janeiro e setembro de 2026. Um crescimento de 23,8% em relação ao mesmo período de 2025. Segundo dados da Junta Comercial do Paraná, Jusepar, nos primeiros nove meses deste ano, foram abertas 317.127 empresas e encerradas 168.927. Somente em setembro, o Estado contabilizou 33.545 novos negócios.
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8: Bora que bora, Interativa agora 5 horas e 34 minutos, 5 e 34. Boa tarde, bom fim de tarde. Alô, você que ligou o rádio agora. Aí já encerrou o expediente, né? Vai ter um final de semana prolongado, é segunda-feira, é feriado, dia das crianças, dia da padroeira do Brasil, Nossa Senhora Aparecida. Então, hoje aí vai ter, né, uma mini férias aí, a partir desta sexta-feira, encerrando o expediente. Bom descanso para você, aproveite aí, né, o sabadão, domingão, segundona, só terça-feira para ver a cara do patrão de novo. Vamos que vamos. Olha, é o seguinte, a partir de agora aqui vai ter sorteio de almoço do restaurante do Paraíba. Corre lá no WhatsApp da 91 no 99356377. Aí não esquece seu nome, seu bairro, confirmando sua audiência para concorrer a um delicioso almoço caseiro do restaurante do Paraíba. Agora são 5h35, Agroboy, Ana Castela, eu.

0: Beleza, agora 5 horas e 43 minutos, 25 graus a temperatura, bom fim de tarde. E vamos que vamos, seguindo em frente, intervalinho já volto.
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0: Vamos nessa, Interativa agora, 5 horas e 46 minutos. Boa tarde você ligadinho na sintonia da 91. E olha, daqui a pouco, logo mais, acontece aí, né, o grande jogo entre o Ampere Futsal recebendo o Palmas Esportes pelo Torneio da Morte do Paranaense Futsal Série Ouro. E a partida é logo mais às 20 horas no Ginásio Praça dos Arcos. Os ingressos antecipados estavam disponíveis por apenas R$15, né? Você ainda pode dar um pulinho aí na Farmácia Brava e no Posto Bom Princípio e ver se ainda tem antecipados disponíveis. Na hora, ingresso a R$ 25,00. Ou então você pode acompanhar a partida pela transmissão no YouTube e Facebook da Rádio Ampere. 5h47, vai participando aí, almocinho gostoso do Restaurante do Paraíba. Quem quer, então manda lá no WhatsApp da 91 99 35 6377. Seu nome, seu bairro, confirmando sua audiência para concorrer a um delicioso almoço do Restaurante do Paraíba.

0: casa.
1: É, antigo morador Igor Rocha. Assim a gente fecha mais uma horinha de sucessos do nosso Arrastão da 91. Vai participando aí que logo mais, daqui a pouquinho, tem o sorteio do almoço do restaurante do Paraíba pra você que tá na sintonia da melhor.
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10: 5:58.
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21: Olá, meu amigo, olá, minha amiga ouvinte, que bom que estamos juntos para este momento de oração no fim da tarde. Eu sou o Padre Ezequiel. Hoje é sexta-feira. Também queremos agradecer por mais uma semana que vamos concluindo. A inspiração para esse momento é a seguinte: a palavra que ouvimos e as atitudes que presenciamos formam o nosso jeito de compreender a vida e de viver a vida. Meditemos a canção.

Rezemos juntos. O anjo do Senhor anunciou a Maria, e ela concebeu do Espírito Santo. Ave Maria, cheia de graça, o Senhor é convosco, bendita sois vós entre as mulheres, e bendito é o fruto do vosso ventre, Jesus. Santa Maria, Mãe de Deus, rogai por nós, pecadores, agora e na hora da nossa morte. Amém. Eis aqui a serva do Senhor, faça-se em mim segundo a vossa palavra. Ave Maria, cheia de graça, o Senhor é convosco, bendita sois vós entre as mulheres, e bendito é o fruto do vosso ventre, Jesus. Santa Maria, Mãe de Deus, rogai por nós, pecadores, agora e na hora de nossa morte. Amém. E o Verbo se fez carne e habitou entre nós. Ave Maria, cheia de graça, o Senhor é convosco, bendita sois vós entre as mulheres, e bendito é o fruto do vosso ventre, Jesus. Santa Maria, Mãe de Deus, rogai por nós, pecadores, agora e na hora de nossa morte. Amém. Rogai por nós, Santa Mãe de Deus, para que sejamos dignos das promessas de Cristo. Oremos. Derramai, ó Deus, a vossa graça em nossos corações, para que, conhecendo pela mensagem do anjo a encarnação do vosso Filho, cheguemos por sua paixão e cruz à glória da ressurreição. Por Cristo nosso Senhor. Amém. E agora sobre todos vocês a bênção de Deus. O Senhor esteja convosco, Ele está no meio de nós. Por intercessão de Nossa Senhora, Nossa Mãe, a Mãe de Jesus, desça sobre a sua

Bora lá, Interativo, agora 6:08, 6:08, boa tarde, bom fim de tarde, você ligadinho na sintonia da 91, já tá em casa aí curtindo um bom descanso, aí se preparando, né, pro final de semana prolongado, aí vai pegar um happy hour nesta sexta-feira, o tempo tá gostoso, tá legal, tá bacana, 25 graus, é a temperatura nesta sexta-feira, tá bom demais. E vamos que vamos, hein? Ó, você que ligou o rádio agora, daqui a pouquinho vai rolar o sorteio do almoço do restaurante do Paraíba. Bora lá então, pro WhatsApp da 91 99356377. Aí, seu nome, seu bairro, confirmando a sua audiência para participar do sorteio.

0: Quem gostou faz barulho aí, churrasco fã.
1: Fernando Sorocaba, muito obrigado.
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9: E nem mesmo uma alta no preço do açúcar está conseguindo mandar mais cana para a produção do produto. O motivo é o clima. O excesso de chuva no Centro-Sul atrasou a colheita e reduziu a concentração de açúcar na cana. Com mais umidade, a matéria-prima fica relativamente mais favorável à produção de etanol. Por isso, mesmo com o açúcar internacional tendo subido fortemente em agosto, as usinas continuam destinando uma parte maior da cana ao biocombustível. É um exemplo perfeito de como funciona o agro. Às vezes, não é o preço que decide o que será produzido. Quem dá a última palavra acaba sendo o clima.
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15: Olha que bora, Interativa agora 6 horas e 23 minutos. Ó, daqui a pouquinho então já vai rolar o sorteio do almoço. Quem participou, participou. Quem não participou, dá tempo, dá tempo. Corre lá no WhatsApp 99356377 para concorrer a um delicioso almoço do restaurante do Paraíba. Chegando, abrindo o fundo do baú, tem Zezé de Camargo e Luciano como um anjo.

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12: Bora lá, Interativa, agora 6 horas e 37 minutos. E olha, daqui a pouquinho, grande jogo, hein? No ginásio Praça dos Arcos. O Ampere Futsal recebendo o Palmas Esportes aí pelo Torneio da Morte do Paranaense Futsal Série Ouro. Então bora lá, junte aí toda a sua galera e bora lotar o ginásio Praça dos Arcos. Ah, e também, né, haverá transmissão aí pelo YouTube e Facebook da Rádio Ampere. Agora 6 horas e 38 minutos, já no próximo bloco então vai rolar o sorteio do almoço. Já vamos organizar aqui a galera que participou. Aí, deixa eu ver quem tá aqui com a gente. Beleza, daqui a pouquinho então já vou trazer o ganhador, a ganhadora de hoje do almoço do restaurante do Paraíba. Canta aí, Amadão, Castelo de Sonhos.

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3: Beleza, é isso aí. Tava tudo muito bom, tava tudo bom demais. Mas o nosso Arrastão da 91 de hoje vai ficando por aqui. Obrigado pelo carinho da audiência, companhia e sintonia. Mas não antes de anunciar aqui o ganhador do almoço de hoje, o ganhador do sorteio de hoje, de um almoço do restaurante do Paraíba, saiu aí para o Ivan Lucas da Silva. Parabéns, Ivan, e prazo de uma semaninha aí entre retirar o vale aqui na rádio e saborear um delicioso almoço no restaurante do Paraíba. Valeu, um grande abraço a todos, bom final de semana e amanhã, a partir das 9, estaremos aqui novamente com o Super Manhã. E amanhã é dia do sorteio do kit churrasco, oferecimento do supermercado Manfroy. Abraço, fica com Deus e até amanhã. Tchau, tchau.

final de hoje, fechamos, Torinho, encerramos mais uma edição da Hora do Povo, fechamos a sexta-feira, Torinho, bora, porque amanhã nós tem que cortar com tudo, que o povo quer alegria, gente, beijo, viu, ótimo final de semana, valeu, Torinho, já tem muita coisa boa por aqui.

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2: Conta, conta, conta.
3: Kel Dias.
2: Oi?
3: Eu conto ou você conta? Que dia é hoje?
2: Sexta-feira. Linda, chegou, maravilhosa, brilhante. Esse clima gostoso com feriado pronto.
3: Ô, coisa boa, hein? E pra melhorar ainda mais a cereja do bolo,
4: Tá começando com a tudo!
2: Coisa boa demais, gente, essa alegria a gente não tem na segunda, engraçado.
3: Eu também não entendo isso.
2: Eu fico impressionada
3: isso,
2: assim. Olha o sorrisinho de canto aqui, ó. Que vem na sexta-feira aqui, ó.
3: Eu tô aqui, eu tô sério. Eu realmente venho trabalhar cedo.
2: Você tá rindo à toa.
3: Feriado prolongado, né?
2: Peraí, que eu acabei de receber uma mensagem aqui, Cido. A escala de segunda-feira. Não, Cido, não adianta tossir, não. Você não vai adoecer, não. Segunda-feira você vai ter que trabalhar.
3: Eu
2: tá na escala aqui, tá?
3: Eu
2: e você. Conta tudo segunda, Cido e Kel.
3: Você tinha que contar isso agora?
2: Poxa, chegou bem agora, Cido.
3: Então, Kel, tá, vamos pro tema, né?
2: Vamos subir esse astral, porque, né... Deixa eu falar, tema da semana, vamos lá.
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3: Muito bem, a galera participando de montão. Você tem aquele amigo que conhece, ou você tem um amigo ou conhece aquela pessoa que tem aquela lábia boa, digna de político? Rolou a semana inteira aqui a galera participando de montão. E hoje tem presente, né, Kel?
2: Pois é, você que mandou mensagem aqui e ainda vai mandar hoje. Vamos sortear um aspirador robô de última geração. Vai sair hoje o presente.
3: Legal, hein?
2: Se você ainda não respondeu o nosso tema, dá tempo de você concorrer a esse presente aqui no 3499-136-2203. Responde. Você tem aquele amigo, conhece aquela pessoa que tem uma lábia digna de político? Manda seu caos no nosso WhatsApp. Eu quero ler o seu recado já já. Vem concorrer esse presente final do Conta Tudo. Sai o resultado. Combinado?
3: Boa! Bora de Bruni Barreto, Texana 37.

0: Felipe Araújo, espaçosa demais.
1: Biscoiteiro.
0: Kelzinha, quem leva biscoito, hein?
1: Ih, tô sabendo que o ator Joaquim Lopes tá de volta às novelas das nove.
0: Ah, é?
1: Ele ficou 12 anos longe do horário nobre da TV Globo, sabia?
0: Será que tá, ele se sentia desempregado? Ele tem uma bolada boa, hein?
1: É, será que ele tem outros negócios? Porque ficar 12 anos longe do horário nobre, né?
0: Ó, eu vou te falar uma coisa. Eu vi um cara, um taxista, não sei se era Uber taxista, mas era fã a cara dele.
1: Né?
0: Só que eu não vejo mais. Será que ele voltou pra Globo?
1: Não, e ele vai voltar na mega produção da continuação de Avenida Brasil, gente.
0: Ah, então não era o motorista que eu vi, não.
1: Pois
0: então
1: é. Vai trazer de volta histórias, personagens marcantes desse sucesso de Manuel Carlos e João Emanuel Carneiro. Então tá, vamos rever aí Joaquim Lopes de volta ao horário nobre da Globo.
0: De boa, merece o biscoitinho, né?
1: Tá merecendo, tá merecendo.
0: Bora de música. Hey!

0: galera participando, hein? Cada um que aparece aqui, hein?
1: Ah, é verdade, Cido.
0: Então.
1: Olha só, minha gente, estamos aqui perguntando se você tem aquele amigo ou conhece aquela pessoa que tem uma lábia digna de político. Conta seu caos aqui no 3499-136-2203. Ó, valendo um aspirador robô de última geração que vamos sortear no final do Conta Tudo. Se você participa, já tá concorrendo. E eu quero ler o recado da galera. O Fabiano Guimarães já mandou a dele, olha só. Eu tenho um amigo que foi parado numa blitz. É, duas com IPVA atrasado. E pneu careca.
0: Esse tava no arroz, hein? É, Fabiano.
1: Só que o cara começou a conversar com o oficial, perguntou da família, falou do apoio à segurança pública. E aí, não é que o guarda liberou o carro como... Ainda recomendou uma mecânica barata pra ele trocar o pneu?
0: Virou amigo.
1: Falou que o cara é um diplomata.
0: Polícia best friend aí,
1: né?
0: Mano.
1: Olha isso, só. Será que ele não deu uma molhadinha?
0: Ah, sei lá. Não, mas é que a história foi boa também, né?
1: É verdade. A pessoa quando tem lábia, não tem jeito. Né?
0: Não precisa ter... Ó, quem tem lábia não precisa ter dinheiro. Apesar que nunca tem dinheiro. Eu não vivo pedindo emprestado.
1: Ai, meu Deus.
0: Melhor
1: Deus.
0: Não ter mesmo.
1: Ó, a Vanessa Cardoso falou o seguinte. Minha cunhada conseguiu remarcar uma passagem aérea fora da validade de cancelamento sem pagar nenhuma multa. Olha, ela ficou meia hora no telefone com a atendente perguntando do dia dela e contando história. Foi uma resenha. O pessoal do SAC saiu com a impressão de que era amiga de infância dessa minha cunhada.
0: Que situação, hein?
1: Fala sério, ela tem lábia.
0: Vamos pro intervalo?
1: Bora!

0: 718.
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2: Já estamos de volta e claro, com a primeira fofoca do dia.
3: Eita, Cido, pra tristeza de Fiuk, Fábio Júnior protagonizou um momento lindo de carinho com a filha mais velha, Cléo Pires, nas redes sociais.
2: Ah, é?
3: Fiuk chora no banho uma hora dessa, viu?
2: Porque ele não foi convidado.
3: Olha, o Fábio Júnior compartilhou um vídeo em que a Cléo canta o clássico Pai, né? A música lançada em 1978. Ela, porém, fez uma brincadeira com a letra, trocou ali a referência de filhos pelos seus gatos de estimação, arrancando risadas do paizinho dela, né,
2: olha,
3: gente?
2: Olha, que bonitinho.
3: Inclusive, ele se declarou a filha, chamando a Cléo de sua gêmea, e ela respondeu dizendo que ama o pai com cada célula do seu ser.
2: Ah, que legal isso, hein?
3: Viu, Fiuk?
2: O Fiuk vai lançar uma nova música.
3: É assim que você garante seu nome no testamento, Fiuk.
2: É assim, pai, eu estou precisando de dinheiro hoje em dia.
3: Ah,
2: só dá atenção pra sua
3: Cléo,
2: filha.
3: É, isso é letra.
2: Gostou?
3: Gostei.
2: Eu canto bem. Sempre falaram isso, viu? Bora de música.
3: Bora.

0: Mendonça foi por conveniência.
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0: E chegamos nessa sexta-feira em Quem Ama Cuida, o que rola hoje, Kel?
1: Vamos lá, minha gente! Trazendo o resumão da novela pra essa sexta gostosa. Tô sabendo que a Pilar vai ter que explicar o seu plano mirabolante e psicopático pro Tom, né? Ela quer acabar com a Adriana de qualquer jeito.
0: Ela não tem jeito, né? Não, tá com veneno, que tá até perigoso pra ela.
1: Meu Deus, eu tenho medo de escorrer a baba e me queimar.
0: Exatamente.
1: Ó, a Ingrid vai acolher, né, o Rafael, e o Yuri vai decidir se afastar da Ingrid a fim de ajudar a Adriana no seu plano. Apesar de todo aquele fogo no furico que eles dois têm,
0: sim,
1: esses dois aí, quando se pega com gosto.
0: Só
1: né?
0: Jesus na causa,
1: pelo
0: ali, né?
1: Pelo amor de Deus. Pois é, mas ele precisa centrar. Ó, o Pedro vai dizer ao André que a inocência da Adriana depende da sua atuação. E a Rosa procura Joel pra perguntar sobre o caderno de receitas e descobre que ele é filho de Francesca.
0: Sim.
1: Pois é, o Otoniel e a Elisa vão se desentender e Rosa estranha o incômodo de Diná quando o assunto é Francesca. Já a Adriana vai pensar em ir à cidade da Diná pra

0: boletos pra agir. Eu acho que ela vai encomendar a morte da Adriana, tá?
1: Será?
0: Eu acho.
1: Ah, bom, apesar que vindo da Pilar, né?
0: A gente espera tudo, né,
1: Cid? Verdade. Hoje, e quem ama, cuida.
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0: do mundo esportivo, Kelzinha?
1: Olha, Ciro, fiquei sabendo que a NBA e a FIBA do basquete, né, seguem firmes no plano de criar uma nova liga de basquete na Europa, mesmo após a rejeição da Euroleague. As entidades NBA e FIBA continuam trabalhando no projeto para expandir o basquete no continente europeu, buscando aí uma competição forte e integrada ao calendário internacional. Apesar das resistências da principal liga europeia atual, um dos maiores desafios da temporada.
0: Boa, né? Já tem muito mais.

0: 7h38.
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5: Bom, Kel, eu sei que você tem fofoca pra dar e vender, certo?
6: Sempre, sim.
5: Então, dai-nos a fofoca.
6: Olha só, a influenciadora Jenny Santucci voltou a confirmar o fim do casamento com Arthur Aguiar.
5: É.
6: A gente tava na dúvida, né, porque ela tinha postado que o casamento tinha acabado, só que ela apagou a postagem. Como ela tá grávida, a gente ficou, ai, são os hormônios, acho que voltaram, né?
5: Aí dá uma estabilizada, apaga a postagem.
6: Isso, só que não, né? Ela voltou aí a publicar, falou que os dois estão mesmo seguindo caminhos diferentes, que a partir de agora a relação será voltada somente aos filhos e às responsabilidades como pais. E ela negou que o término tenha relação, inclusive, com algumas notícias que saíram recentemente sobre a situação financeira do Arthur. Parece que ele tava com algumas dívidas aí, etc. Mas ela falou que não foi por isso, não, tá? Bom, eles se casaram recentemente.
5: Também pudera, né, Kel?
6: Gente.
5: Dívida, separação...
6: Tem que ter outro motivo mais forte, né?
5: Não era casamento, era jogo de interesse,
6: então,
5: né?
6: Então, ó, os dois, eles se casaram no civil em julho desse ano. E estão esperando o segundo filho. Eles já têm um filho juntos, ela tá grávida.
5: É.
6: E no meio aí do negócio, acho que algo deu errado, porque acabou.
5: Triste isso,
6: triste,
5: viu?
6: Triste.
5: Mas sorte pros dois, né?
6: Uhum.
5: Vamos tocar música?
6: Bora!
5: Gustavo Mioto, depois do amor.

0: sobra, viu, Jair?
1: Sobra.
0: Mas nota 7 passa tranquilo de ano.
2: Felipe e Rodrigo, média boa.
3: Internet é pra isso.
2: E internet é pra isso, Kel.
4: Qual a boa de hoje, Cido?
2: A gente que é consumidor sabe o perrengue que às vezes não sabemos exatamente sobre os nossos direitos, não é isso?
4: É.
2: Por isso, a Escola Nacional de Defesa do Consumidor, ENDC, é uma plataforma digital do Ministério da Justiça que oferece cursos online, gratuito e com certificado reconhecido pela UNB. O portal ensina os cidadãos sobre os seus direitos em diversas áreas, como planos de saúde, proteção de dados, segurança digital e educação financeira. Acesse Escola de Defesa do Consumidor através do portal gov.br/MJ e fique por dentro dos seus direitos.
4: Legal, Cido, gostei da dica.
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0: Diego Arnaldo, vai.
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0: fechando a primeira hora do Conta Tudo de hoje, a galera participando. E o legal é que hoje tem presentão, né?
1: Eita, minha gente! Pois é, valendo um aspirador robô lindão pra você, ó, não se preocupar em deixar a sujeira embaixo do tapete.
0: Verdade, fica trabalhando pra você de boa.
1: Exato, ó.
0: Você tá lá pensando na vida.
1: Uhum.
0: Acabou o varre-varre. Ô, vida boa. Mas o Conta Tudo é demais, hein?
1: Ah, isso aqui é mais que uma mãe, né?
0: Exatamente.
1: Ó, mas pra você concorrer esse presente, tem que participar do nosso tema da semana. Responde aí. Qual é aquela pessoa, aquele conhecido seu, que tem uma lábia digna de político, hein? Conta pra gente no 3499-136-2203. Quero ler o seu recado já já e todo mundo que participa concorre a esse presentão que vai sair hoje no final do programa.
0: Boa! Daqui a pouquinho tem mais.

0: 7755.
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0: Muita gente se programando, já sonhando ali com um momento de lazer estendido. Só vai pensar em trabalho na terça-feira. Não é nosso caso, né?
1: Não.
0: Essa senhora que fez o favor de contar pra mim, né? Eu tava todo feliz, né?
1: Coitado.
0: Falar da escala, né?
1: Ai, pediu pra crescer a piscina nos lados.
0: É. Vamos pro tema, vai.
1: Bora.
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0: Muito bem, você tem aquele amigo, conhece aquela pessoa que tem uma lábia digna de político? Com certeza será eleito na sua cidade como melhor história. E aí, galera participando, presentão pra hoje, né, Kel?
1: Pois é, minha gente, valendo pra você um aspirador robô de última geração. Vai sair hoje o resultado. Vamos ver quem tá participando por aqui, Cido?
0: Sim, sim.
1: Olha, o Ricardo Menezes falou o seguinte: uma colega minha da firma mandou 2 meses de projeto atrasado. Sem ninguém perceber. Na reunião de resultados, em vez de tomar bronca, ela fez uma apresentação sobre paciência estratégica e análise de risco.
0: Ela
1: e ainda foi promovida,
0: né?
1: Líder de operação.
0: Cara de pau, hein?
1: E é candidata a prefeita, viu?
0: Sem dúvida nenhuma, viu?
1: A Patrícia Machado falou: gente, minha mãe foi cobrar o CID por causa de uma infiltração que ficou meses sem resolver no apartamento dela. Depois de 40 minutos de conversa no salão de festas, ela saiu de lá como nova síndica.
0: Ô,
1: e com
0: louco.
1: O orçamento da reforma aprovado pelo condomínio.
0: Olha só!
1: A mulher tem o poder da persuasão, viu?
0: Parabéns aí, viu? Sua mãe tá mandando bem.
1: Pelo menos resolveu o problema dela.
0: Bora de música. Gian Giovanni, Bruno e Marrone, Me Faz Te Odiar.
3: Sucesso, Gian Giovanni, Bruno e Marrone.
4: Nós. Nice.

0: Cristiano, cadeira cativa.
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0: E aí, Kel, tem a terceira na bolsa aí?
2: Eita, claro. Claro, né?
0: Puxa pra nós, então.
2: Vamos lá, gente. Olha, Maiara e Maraísa não vão... Aliás, não vão não. Elas mostraram. Confundindo aqui, vão com não. A dupla mostrou os bastidores da vida pessoal e profissional numa nova série documental que tá disponível no Prime Video.
0: Ah, que legal, hein?
2: Pois é, a produção acompanha uma fase de transformação na vida das irmãs, incluindo preparativos pro casamento da Maraísa, reflexos sobre autoimagem e a rotina dos shows pelo Brasil.
0: Olha só.
2: O documentário também vai mostrar um retorno emocionante ao Mato Grosso, onde as gêmeas começaram a carreira, além da forte relação entre elas longe dos palcos. Então, tá curioso pra saber um pouquinho mais quem é Maiara e Maraísa ali fora dos palcos? Olha, esse documentário promete, lá no Prime Video, tá?
0: Muito legal. E a gente segue com música por aqui.
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0: Notícias.
1: Bom, Kel, chegamos ao momento que você conta o que está acontecendo aí no mundo, né?
2: Vamos lá, gente. Fiquei sabendo que as aquisições e uniões do setor de mineração no Brasil movimentaram cerca de 8 bilhões de dólares desde 2025. O mercado segue aquecido, impulsionado pela busca por minerais críticos e estratégicos para a transição energética, além da reestruturação e consolidação de grandes empresas do setor no país, melhorando ainda mais o investimento em infraestrutura aqui no Brasil.
1: Legal, né?

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3: E já estamos de volta com o Abafo caso, hein, Kelzinha?
4: Eita coisa boa! Bora lá, né? Soltar essa fofoca braba.
3: O que acontece?
4: Eita, Patrícia Bravanel, ela sim, herdeira de Silvio Santos. Aham. Completou 49 anos essa semana, né?
3: Ah, é?
4: Isso.
3: Pensei que ela era mais nova.
4: Só que um detalhe chamou a atenção aí nas redes sociais, né? Que durante as comemorações, a apresentadora apareceu sem aliança de casamento.
3: Mas esse povo fica de olho em tudo, hein?
4: Em tudo, meu filho. Olha, a ausência do acessório aumentou as especulações sobre o relacionamento com o Fábio Faria. A Patrícia já havia sido vista sem aliança em outras aparições recentes. E nas redes sociais, os seguidores começaram a questionar o detalhe, né? Até o momento, porém, a Patrícia não se pronunciou sobre o casamento, nem explicou por que deixou de usar a aliança. Mas a gente sabe que, naquele caso Master lá do Vorcaro, tiveram algumas mensagens do Fábio comentando sobre outras mulheres, o que teria abalado a relação.
3: Eita, Lili.
4: É, gente.
3: Que rolo, hein?
4: Pois é, né? Fácil.
3: E ela já deixou no ar ali que o negócio tá feito. Tirou a aliança, né? Pô, e os Abravanel, eu não sei nem como falar Abravanel no plural. Abravanel ou Abravanel?
4: Abravanel.
3: Eu acho que é Abravanel, já que é o tema, né? Fez ela desligado. Vamos fazer o seguinte?
4: Vamos.
3: Deixar um comentário lá. Vou tocar música. Geni e Mariana Fagundes, peão todo tatuado.
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0: tá bombando, Kel?
1: Vamos lá, Cid, o que que anda bombando por aí?
0: Nova série. A nova série Leste do Éden é uma adaptação moderna do famoso livro de John Steinbeck, que está bombando na Netflix essa semana. A história se passa no Vale de Salinas, na Califórnia, e acompanha as rivais famílias Trash e Hamilton através de gerações, abordando temas como o bem e o mal, a rivalidade entre os irmãos. A produção é estrelada por Florence Pugh e Christopher Abbott. A obra de John Steinbeck é uma releitura profunda e dramática do livro de Gênesis, legal, explorando o livre-arbítrio e a rivalidade. Já no catálogo da Netflix.
1: Gostei, interessante,
0: né?
1: Interessante, hein?
0: Bora, tá bombando.

0: Mumuzinho. Dizem que eu mereço outra chance.
1: Kel, e a galera não para de participar aqui do tema, né?
2: É verdade, minha gente. Então, vamos lá, né? Ler o recado da galera?
1: Manda aí.
2: Olha só, gente. O Gustavo Freitas falou o seguinte. Meu vizinho bateu na traseira de um carro importado no trânsito. Em vez de dar briga, ele desceu calmamente, explicou o ponto de vista dele, ofereceu café numa padaria perto, convenceu o dono do carro luxuoso a acionar o próprio seguro e ainda pagar a franquia do carro dele.
1: Esse...
2: Isso não é lábia, é feitiçaria.
1: Esse é cara de pau, hein? Jesus!
2: Meu Deus do céu!
1: Que mais?
2: Vamos lá, a Renata Albuquerque falou. Gente, minha amiga chegou num restaurante renomado sem reserva em pleno Dia dos Namorados, com uma fila de 2 horas na porta.
1: Opa!
2: Ela bateu um papo com o gerente sobre a história do restaurante e ele conseguiu uma mesa pra ela. É, se ela entrar pra política, ela ganha até pra senadora.
1: Meu Deus, hein? Mandou bem, Renatinha.
2: Arrasou.
1: Que legal. Deu até sede agora, viu?
2: É verdade.
1: Hoje é sexta-feira, a gente podia tomar uma... Olha o chefe olheiro pra gente
2: ui,
1: ali.
2: Nossa, chá.
1: Chazinho. Então.

0: 8:34.
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6: Para de postar as coisas pra me convencer que você tá bem, viu?

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3: Já estamos de volta. E claro, ela vem preparada com a última fofoca do dia. Kelzinha,
1: vamos lá.
3: Manda pra gente.
1: Vou mandar a boa, hein?
3: A boa, hein? A boa.
1: Olha, uma negociação bilionária promete mexer com Hollywood, querido.
3: Ah, é?
1: Uhum. A Paramount Skydance concluiu a compra da Warner Bros.
3: Tá brincando?
1: Por 110 bilhões de dólares.
3: Uau, que bolada, hein?
1: É, e com essa aquisição, o novo grupo agora reúne franquias como Harry Potter, Missão Impossível, além de canais como CBS e TNT. Os serviços Paramount Plus e o HBO Max também passam a fazer parte da mesma companhia. A nova gigante será comandada por David Ellison e começa essa fase com o desafio de integrar as empresas e administrar quase 80 bilhões de dólares em dívidas.
3: Olha só, hein?
1: Essa negociação, olha, tá durando há uns bons meses, tá? E realmente promete mexer com Hollywood.
3: Verdade, e vem muita mudança por aí, né?
1: Vai vir.
3: Boa. Bom, vou fazer o seguinte. Tocar Ana Castela.
1: Bora.
3: É que eu não te esqueci.

0: com sobrenome.
1: Luan Santana, clone.
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1: Muito bem, chegou aquele momento dos aniversariantes famosos do dia, né, Kel?
2: É isso aí, Cido! Bora desejar um feliz aniversário pro renomado cineasta, roteirista, produtor mexicano, vencedor de Oscar, Guillermo del Toro.
1: Cara, é bom, hein?
2: Ele é bom, então. Gente. Ele é responsável pelo Pinóquio.
1: Legal, sou fã dele.
2: A supermodelo norte-americana de destaque internacional, uma das figuras mais influentes da indústria da moda, também faz aniversário hoje, Bella Hadid.
1: Bella Hadid.
2: Parabéns.
1: E você que tá fazendo mais um nível hoje, um ano maravilhoso pra você, com muita saúde, paz e uma boa grana no bolso, né?
2: É isso aí.

0: a gente passa régua nessa semana, né?
1: Ah, já acabou?
0: Já acabou, deu uma piscada e vou embora.
1: Então isso significa que...
0: Que?
1: Vai sair

0: Verdade, muito legal, viu?
1: E já saiu o sorteio. Já tô na mão aqui.
0: Vamos saber.
1: Vencedor.
0: Agora,
1: quem tá levando então pra casa?
0: Ah.
1: Um aspirador robô de última geração.
0: Ai, ai, ai. Ai, ai, ai.
1: Renan Marques, tá no telefone. 3022. Aí, Renan, para.
0: Renan Marques. Que legal, cara.
1: Seu bem, bem demais. Olha, Renan. O Renan escreveu que o pai dele seria eleito, com certeza. Porque além de ser vendedor, ele conhece todo mundo, mas acima de tudo ele faz muito pelas pessoas que precisam de um apoio, inclusive de muita oportunidade.
0: Olha, então é um político bom,
1: ele
0: né?
1: É um político ótimo.
0: Olha, que legal, hein?
1: Muito bem,
0: Renan,
1: Renan.
0: Parabéns, viu,
1: pois
0: cara?
1: Pois é, nossa equipe vai entrar em contato com você pra mandar esse presente pra sua casa, tá bom, Renan?
0: Boa! Vamos cuidar da nossa vida agora?
1: É isso, gente, acabou! Ó, mas não fica triste. Segundona, estaremos de volta no feriadão, trazendo aquele programa recheado de coisa boa pra você, com mais tema da semana e, claro, mais presente pra você. Combinado?
0: Valeu, turma!
1: Tchau!
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3: Está no ar a Voz do Brasil. As notícias do governo federal que movimentaram o país no dia de hoje.
4: Olá, boa noite.
5: Boa noite para você que nos acompanha em todo o país.
4: Sexta-feira, 9 de outubro de 2026.
5: Vamos aos destaques do dia.
4: Preço dos combustíveis.
5: Impostos federais sobre a gasolina são zerados por 30 dias e desoneração do etanol é prorrogada.
4: Medidas incluem subvenção ao óleo diesel e fiscalização contínua. Thaís de Araújo.
6: Com a decisão, fica zerada por 30 dias a cobrança dos impostos PIS, COFINS e CID sobre a importação e a comercialização de gasolina.
5: Santuário de Aparecida espera mais de 500 mil fiéis nas celebrações da Padroeira do Brasil.
4: Movimentação de peregrinos e visitantes deve injetar mais de 3 bilhões e meio de reais na economia.
5: E a Polícia Rodoviária Federal intensifica a fiscalização nas rodovias. Luciana Colares de Holanda.
7: Os corredores rodoviários de São Paulo e do Pará ganham atenção especial em direção ao Santuário Nacional de Aparecida e ao Círio de Nazaré.
4: Segunda-feira é Dia das Crianças. E quem vai comprar presente de última hora deve ficar atento.
5: Em Metro alerta para cuidados na escolha dos brinquedos. Márcia Fernandes.
8: Segundo o Inmetro, um dos cuidados importantes é observar o selo que indica se o presente corresponde à idade da criança. É preciso observar também se há peças pequenas ou produtos tóxicos na composição.
4: Hoje na apresentação da Voz do Brasil, Luciano Seixas e Mariana Jung.
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4: Na próxima segunda-feira é dia de Nossa Senhora Aparecida, padroeira do Brasil.
5: E a Polícia Rodoviária Federal já está nas rodovias com operações de fiscalização e orientação aos condutores.
4: Com atenção especial para as estradas do interior de São Paulo, onde acontecem romarias em homenagem à Nossa Senhora Aparecida.
5: E também no estado do Pará, com as celebrações do Círio de Nazaré.
4: Com a movimentação, haverá reforço de policiamento para prevenir acidentes graves e aumento da criminalidade.
7: Todas as rodovias federais do país terão reforço na fiscalização entre 9 e 12 de outubro. E os corredores rodoviários de São Paulo e do Pará ganham atenção especial por causa da grande mobilização em direção ao Santuário Nacional de Aparecida e ao Círio de Nazaré. A Polícia Rodoviária Federal vai ampliar o policiamento nos dois estados com emprego de policiais de diferentes regiões, que vão atuar na fiscalização de trânsito com foco no controle de velocidade e nas condutas que possam aumentar os riscos de acidentes. E a PRF faz recomendações aos romeiros e motoristas, como detalha Natália Guimarães, da Comunicação Social da Polícia Rodoviária Federal.
9: Aos romeiros, a orientação é de usar roupas claras, materiais refletivos, deslocar no sentido contrário da via e mantendo distância dos veículos. Os ciclistas devem utilizar o capacete, se deslocar no fluxo dos veículos e manter distância deles. Aos motoristas, a atenção é redobrada, principalmente em trechos com presença de romeiros e ciclistas, evitando o excesso de velocidade, o uso do celular no volante e, claro, se beber, não dirija.
7: Em São Paulo, uma das novidades da operação será o emprego de drones no apoio ao trabalho. Os equipamentos vão ampliar a capacidade de observação das rodovias e pontos de maior concentração de pedestres e veículos. A operação também vai contar com o apoio de um helicóptero. E em caso de emergência, ligue 191. Reportagem Luciana Colares de Holanda.
5: E o Santuário Nacional de Aparecida, no interior de São Paulo, se prepara para receber uma multidão de devotos na próxima segunda-feira, dia dedicado à padroeira do Brasil.
4: De acordo com o Ministério do Turismo, mais de 500 mil fiéis são esperados para as celebrações e o feriado prolongado deve movimentar cerca de 3 bilhões e 590 milhões de reais na economia da região.
5: Neste ano, a rota de peregrinação Caminho da Fé, que termina no Santuário de Aparecida, passa a ser reconhecida por lei como rota turística nacional, com o objetivo de estimular o turismo religioso, cultural e rural.
4: Para quem vai à região, a recomendação é redobrar a atenção nas estradas, que recebem grande número de romeiros a pé e de bicicleta.
5: Centenas de estudantes e pesquisadores tiveram seus trabalhos interrompidos pelo incêndio que atingiu laboratórios da Universidade Federal de Pernambuco na noite da última quarta-feira.
4: A Polícia Federal instaurou um inquérito e iniciou a perícia para apurar o caso.
5: Por conta do episódio, a CAPES, Coordenação de Aperfeiçoamento de Pessoal de Nível Superior, anunciou a prorrogação de bolsas e apoio para a retomada das pesquisas em outras instituições.
4: No local será erguida uma nova estrutura com 7 mil metros quadrados e recomposição total dos laboratórios.
10: A nova estrutura que será erguida na Universidade Federal de Pernambuco terá cerca de 7 mil metros quadrados, mais que o dobro da área do prédio atingido pelo incêndio. A previsão é que a obra comece após a conclusão da perícia e das investigações sobre o ocorrido. Também será feita a recomposição dos equipamentos dos laboratórios atingidos. O ministro da Educação, Leonardo Barchini, esteve na universidade para acompanhar de perto a situação.
11: A minha vinda aqui, primeiro, para prestar solidariedade aqui à comunidade acadêmica da universidade, em especial aos professores, aos cientistas, aos estudantes que faziam suas pesquisas aqui no prédio, e tudo aquilo que for necessário nós faremos para que os prejuízos sejam os mínimos possíveis, principalmente o prejuízo na pesquisa e principalmente no bem-estar dos estudantes.
10: No local atingido, funcionavam laboratórios de diferentes áreas, como fármacos, genética e inovação terapêutica. Nesses espaços, estavam em andamento pelo menos 200 trabalhos acadêmicos. A CAPES anunciou que, com o incêndio, as bolsas de pesquisadores serão prorrogadas pelo tempo necessário à continuidade dos trabalhos. Estudantes de doutorado e mestrado poderão dar andamento às pesquisas em instituições estrangeiras e nacionais, em parceria com a UFPE. A Polícia Federal está investigando as causas do incêndio. Foi instaurado inquérito e iniciados os trabalhos de investigação e perícia. Por enquanto, o trabalho é feito com a ajuda de robôs e drones, já que as condições do prédio ainda não permitem a entrada dos peritos. A ideia é identificar a origem do fogo e reconstruir a dinâmica do incêndio. Reportagem Graziela Mendonça.
5: Abastecer o carro deve ficar mais barato a partir desse mês.
4: O governo federal zerou os impostos sobre a gasolina por 30 dias e ampliou os subsídios ao etanol e ao diesel importado.
5: As medidas buscam conter a alta dos combustíveis gerada pela crise internacional do petróleo, em razão dos conflitos no Oriente Médio.
4: Além dos subsídios, postos e distribuidoras passam por fiscalização reforçada para garantir que a redução chegue ao consumidor sem abusos.
6: Com a decisão, fica zerada por 30 dias a cobrança dos impostos PIS, COFINS e CID sobre a importação e a comercialização de gasolina. Esse período pode ser prorrogado. No caso da gasolina, o desconto será de 89 centavos por litro. Também foi prorrogada a desoneração do etanol hidratado, de 19 centavos por litro. Além disso, foi anunciada uma subvenção extra aos importadores de óleo diesel. Agora, eles passam a receber R$ 1,40 por litro a mais, além dos R$ 2,12 que já estavam em vigor. O montante, que deixará de ser arrecadado, será compensado com receitas extraordinárias do petróleo da União. O ministro do Planejamento e Orçamento, Bruno Moretti, explica os impactos das medidas.
12: Isso vai trazer ainda mais tranquilidade para a garantia de abastecimento interno para a nossa oferta e de estabilidade de preço. O custo, repito, dessa subvenção vai no valor de R$ 1,6 bilhão por esse período de 30 dias.
6: Também foi apresentado um balanço da Operação Carga Pesada, que fiscalizou os preços praticados nos postos de combustíveis. Na primeira fase da operação, foram fiscalizados 11.140 postos e 463 distribuidoras. Já na segunda fase, foram realizadas 676 ações. O secretário nacional de Consumidor do Ministério da Justiça e Segurança Pública, Ricardo Morishita, afirmou que o trabalho de combate às práticas abusivas continuará.
13: Foram realizadas 271 medidas nessas duas semanas e meia pela Senacom, sendo compreendidas 142 notificações, que é o acompanhamento e monitoramento de preço documentado, mas também 129 administrativos sancionatórios, onde há uma acusação formal sobre a elevação dessa margem de preço. Essas medidas vão continuar, elas são de natureza permanente e a gente espera cada vez mais encontrar uma normalidade ou pelo menos uma adequação.
6: As ações buscam conter a alta dos preços dos combustíveis provocada pelo conflito no Oriente Médio. O preço do petróleo passou de 100 dólares por barril, mais de 40% acima do valor registrado antes da guerra. Com locução de Thaís de Araújo, reportagem Márcia Fernandes.
1: Pois é, e abastecer o veículo com etanol ou diesel no Brasil vai além da escolha na bomba. Movimenta uma ampla cadeia produtiva, gera empregos e tem impacto na renda no país.
4: Com mudanças recentes no percentual de biocombustíveis misturados à gasolina, os motoristas também exercem papel fundamental na fiscalização, podendo denunciar irregularidades.
1: Confira na reportagem de